0: comunicação social da Polícia Rodoviária Federal.
1: Aos romeiros, a orientação é de usar roupas claras, materiais refletivos, deslocar no sentido contrário da via e mantendo distância dos veículos. Os ciclistas devem utilizar o capacete, se deslocar no fluxo dos veículos e manter distância deles. Aos motoristas, a atenção é redobrada, principalmente em trechos com presença de romeiros e ciclistas, evitando o excesso de velocidade, o uso do celular no volante e, claro, se beber, não dirija.
0: Em São Paulo, uma das novidades da operação será o emprego de drones no apoio ao trabalho. Os equipamentos vão ampliar a capacidade de observação das rodovias e pontos de maior concentração de pedestres e veículos. A operação também vai contar com o apoio de um helicóptero e, em caso de emergência, ligue 191. Reportagem Luciana Colares de Holanda.
2: E o Santuário Nacional de Aparecida, no interior de São Paulo, se prepara para receber uma multidão de devotos na próxima segunda-feira, dia dedicado à padroeira do Brasil.
3: De acordo com o Ministério do Turismo, mais de 500 mil fiéis são esperados para as celebrações e o feriado prolongado deve movimentar cerca de 3 bilhões e 590 milhões de reais na economia da região.
2: Neste ano, a rota de peregrinação Caminho da Fé, que termina no Santuário de Aparecida, passa a ser reconhecida por lei como rota turística nacional, com o objetivo de estimular o turismo religioso, cultural e rural.
3: Para quem vai à região, a recomendação é redobrar a atenção nas estradas, que recebem grande número de romeiros a pé e de bicicleta.
2: Centenas de estudantes e pesquisadores tiveram seus trabalhos interrompidos pelo incêndio que atingiu laboratórios da Universidade Federal de Pernambuco na noite da última quarta-feira.
3: A Polícia Federal instaurou um inquérito e iniciou a perícia para apurar o caso.
2: Por conta do episódio, a CAPES, Coordenação de Aperfeiçoamento de Pessoal de Nível Superior, anunciou a prorrogação de bolsas e apoio para a retomada das pesquisas em outras instituições.
3: No local será erguida uma nova estrutura com 7 mil metros quadrados e recomposição total dos laboratórios.
4: A nova estrutura que será erguida na Universidade Federal de Pernambuco terá cerca de 7 mil metros quadrados, mais que o dobro da área do prédio atingido pelo incêndio. A previsão é que a obra comece após a conclusão da perícia e das investigações sobre o ocorrido. Também será feita a recomposição dos equipamentos dos laboratórios atingidos. O ministro da Educação, Leonardo Barchini, esteve na universidade para acompanhar de perto a situação.
5: A minha vinda aqui, primeiro, para prestar solidariedade aqui à comunidade acadêmica da universidade, em especial aos professores, aos cientistas, aos estudantes que faziam suas pesquisas aqui no prédio, e tudo aquilo que for necessário nós faremos para que os prejuízos sejam os mínimos possíveis, principalmente prejuízo na pesquisa e principalmente no bem-estar dos estudantes.
4: No local atingido, funcionavam laboratórios de diferentes áreas, como fármacos, genética e inovação terapêutica. Nesses espaços, estavam em andamento pelo menos 200 trabalhos acadêmicos. A CAPES anunciou que, com o incêndio, as bolsas de pesquisadores serão prorrogadas pelo tempo necessário à continuidade dos trabalhos. Estudantes de doutorado e mestrado poderão dar andamento às pesquisas em instituições estrangeiras e nacionais, em parceria com a UFPE. A Polícia Federal está investigando as causas do incêndio. Foi instaurado inquérito e iniciados os trabalhos de investigação e perícia. Por enquanto, o trabalho é feito com a ajuda de robôs e drones, já que as condições do prédio ainda não permitem a entrada dos peritos. A ideia é identificar a origem do fogo e reconstruir a dinâmica do incêndio. Reportagem Graziela Mendonça.
2: Abastecer o carro deve ficar mais barato a partir desse mês.
3: O governo federal zerou os impostos sobre a gasolina por 30 dias e ampliou os subsídios ao etanol e ao diesel importado.
2: As medidas buscam conter a alta dos combustíveis gerada pela crise internacional do petróleo, em razão dos conflitos no Oriente Médio.
3: Além dos subsídios, postos e distribuidoras passam por fiscalização reforçada para garantir que a redução chegue ao consumidor sem abusos.
6: Com a decisão, fica zerada por 30 dias a cobrança dos impostos PIS, COFINS e CID sobre a importação e a comercialização de gasolina. Esse período pode ser prorrogado. No caso da gasolina, o desconto será de 89 centavos por litro. Também foi prorrogada a desoneração do etanol hidratado, de 19 centavos por litro. Além disso, foi anunciada uma subvenção extra aos importadores de óleo diesel. Agora, eles passam a receber R$ 1,40 por litro a mais, além dos R$ 2,12 que já estavam em vigor. O montante, que deixará de ser arrecadado, será compensado com receitas extraordinárias do petróleo da União. O ministro do Planejamento e Orçamento, Bruno Moretti, explica os impactos das medidas.
7: Isso vai trazer ainda mais tranquilidade para a garantia de abastecimento interno para a nossa oferta e de estabilidade de preço. O custo, repito, dessa subvenção vai no valor de 1,6 bilhão por esse período de 30 dias.
6: Também foi apresentado um balanço da Operação Carga Pesada, que fiscalizou os preços praticados nos postos de combustíveis. Na primeira fase da operação, foram fiscalizados 11.140 postos e 463 distribuidoras. Já na segunda fase, foram realizadas 676 ações. O secretário nacional de Consumidor do Ministério da Justiça e Segurança Pública, Ricardo Morishita, afirmou que o trabalho de combate às práticas abusivas continuará.
8: Foram realizadas 271 medidas nessas duas semanas e meia pela Senacom, sendo compreendidas 142 notificações, que é o acompanhamento e monitoramento de preço documentado, mas também 129 processos administrativos sancionatórios, onde há uma acusação formal sobre a elevação dessa margem de preço. Essas medidas vão continuar, elas são de natureza permanente e a gente espera cada vez mais encontrar uma normalidade ou pelo menos uma adequação.
6: As ações buscam conter a alta dos preços dos combustíveis provocada pelo conflito no Oriente Médio. O preço do petróleo passou de 100 dólares por barril, mais de 40% acima do valor registrado antes da guerra. Com locução de Thaís de Araújo, reportagem Márcia Fernandes.
2: Pois é, e abastecer o veículo com etanol ou diesel no Brasil vai além da escolha na bomba. Movimenta uma ampla cadeia produtiva, gera empregos e tem impacto na renda no país.
3: Com mudanças recentes no percentual de biocombustíveis misturados à gasolina, os motoristas também exercem papel fundamental na fiscalização, podendo denunciar irregularidades.
2: Confira na reportagem de Luana Karen.
9: Os carros ainda eram raros nas ruas quando o etanol começou a ser pesquisado no Brasil. Era a década de 1920 e a ideia era reduzir a dependência do petróleo que vinha do estrangeiro. Mas foi na década de 1970, com o encarecimento dos combustíveis fósseis após sucessivas crises, que surgiu no Brasil o Programa Nacional do Álcool, o Proálcool. Como explica o professor de Química da Universidade de Brasília, Paulo Anselmo Soares.
10: Na década de 70, quando tem aquelas crises do petróleo, e aí a gente tem várias iniciativas. Uma delas é o etanol, mas a gente teve outros também, como o carvão vegetal. Também teve a iniciativa do óleo e o biodiesel para substituir o diesel de petróleo.
9: Atualmente, o Brasil produz etanol anidro, que é misturado à gasolina, e etanol hidratado, disponível diretamente nos postos de combustível. Desde 1º de agosto, a mistura de etanol anidro à gasolina passou de 30% para 32%. Já o biodiesel está disponível apenas na mistura com o diesel. Em cada litro de diesel, está autorizada a adição de 15% de biodiesel. O professor Paulo Soares, da UNB, explica que a maior parte da matéria-prima para a produção do biodiesel vem da soja.
10: 70%, 75% que vem da soja. Aí temos mais um pouquinho aí que vem de outras commodities agrícolas, como, por exemplo, o caroço de algodão. Mas a gente também tem o processamento aí de um monte de resíduos do frigorífico.
9: A diretora do Departamento de Biocombustíveis do Ministério de Minas e Energia, Lorena Mendes de Souza, destaca que o uso de biocombustíveis reduz impactos ambientais e movimenta toda uma indústria nacional criada em torno das produções de etanol e biodiesel.
11: porque eles são uma das principais ferramentas que a gente tem para reduzir emissões de gases de efeito estufa. Mas, na verdade, eles acabam fazendo muito mais do que isso. Fortalecem a segurança energética, a segurança do abastecimento, acaba gerando emprego, renda, desenvolvimento em todas as regiões do país.
9: No Brasil, a Agência Nacional do Petróleo, Gás Natural e Biocombustíveis, ANP, é o órgão responsável por definir as especificações dos combustíveis e também por fiscalizar a qualidade de toda a cadeia de abastecimento. O consumidor também pode contribuir para a identificação de possíveis irregularidades, fazendo denúncias no telefone da ANP, o 0800-970-0267. Reportagem Luana Karen.
3: Atenção, pescadores artesanais de todo o país. Foi ampliado o prazo para solicitar o seguro defeso.
2: Agora, os trabalhadores podem fazer o pedido entre 30 dias, pedido 30 dias antes e até 90 dias depois do início do período de restrição da pesca. A mudança busca facilitar o acesso e garantir o benefício a quem tem direito.
3: O período é marcado pela pausa temporária na pesca para proteger a reprodução dos animais.
2: Além do novo prazo, o INSS confirmou o pagamento do quarto lote do seguro defeso para mais de 21 mil pescadores.
3: Os depósitos acontecem entre os dias 13 e 17 de outubro. Para consultar a data exata da liberação, o trabalhador deve acessar o aplicativo da carteira de trabalho digital.
2: Se preferir, a consulta também pode ser feita pelo telefone pela central Alô Trabalho, no número 158.
3: Quem trabalha por conta própria encontra no acesso a novos clientes a oportunidade de aumentar a renda dos pequenos negócios.
2: E na Semana do Empreendedor, uma ferramenta gratuita conecta prestadores de serviço a demandas de órgãos públicos. É a plataforma Contrata Mais Brasil.
3: E ainda tem a possibilidade de crédito e renegociação de dívidas para pequenos empresários. Confira na reportagem.
12: Quem trabalha por conta própria sabe. Encontrar um novo cliente pode fazer diferença no fim do mês. Assim foi com Gutenberg, que presta serviços gerais em Pernambuco e conseguiu uma oportunidade de trabalho em um posto de saúde no Recife. A contratação aconteceu por meio do Contrata Mais Brasil, plataforma que aproxima pequenos negócios de órgãos públicos e envia ao empreendedor, pelo WhatsApp, avisos sobre oportunidades de contratação de acordo com a atividade e o município.
13: Eu identifiquei uma demanda que eu poderia realizar o serviço. Contactei o gerente, realizei a visita técnica. No outro dia já fui contratado, que foi para troca de película fumê, para colocar nas janelas do posto de saúde. Emiti a nota fiscal e o gerente já realizou o pagamento no Pix.
12: Desde o ano passado, o Contrata Mais Brasil registrou R$ 68 milhões de reais em contratos firmados. Atualmente, há 602 oportunidades disponíveis para prestação de serviços. Nesta Semana do Empreendedor, marcada pelo Dia do Empreendedor, no último dia 5, a experiência de Gutenberg mostra como o acesso a oportunidades pode abrir caminho para quem já está pronto para trabalhar. Mas quem trabalha por conta própria também precisa de apoio para organizar o negócio. Sobre esses serviços, fala o ministro do Empreendedorismo, da Microempresa e da Empresa de Pequeno Porte, Paulo Henrique Pereira.
14: Quando um pequeno negócio consegue chegar a um novo cliente, isso pode representar mais renda, mais trabalho e uma oportunidade de crescimento. E hoje, já existem ferramentas disponíveis para ampliar essas possibilidades e também facilitar o acesso a crédito e outros serviços importantes para quem empreende.
12: Entre essas opções estão o Procred 360, linha de crédito para MEIs e microempresas, e o Desenrola MEI, voltado à renegociação de dívidas. Para conhecer essas e outras opções, basta acessar o portal do empreendedor no endereço gov.br/empreendedor. Reportagem Andressa Conde.
2: Segunda-feira é Dia das Crianças e quem vai comprar os presentes nesse final de semana precisa ficar atento com a qualidade dos brinquedos.
3: Desde setembro, o Inmetro tem realizado operações de fiscalização em todos os estados para averiguar se os produtos atendem aos requisitos técnicos e de segurança antes de chegar ao consumidor, inclusive nas vendas pela internet.
2: Confira os cuidados que você deve ter na hora das compras, na reportagem de Márcia Fernandes.
15: Na hora de escolher o brinquedo ideal para o Dia das Crianças, tem gente que leva em conta se o objeto vai ser divertido, se vai agradar o presenteado, mas é preciso ter atenção na escolha. Segundo o Inmetro, um dos cuidados importantes é observar o selo que indica se o presente corresponde à idade da criança. É preciso observar também se há peças pequenas ou produtos tóxicos na composição. Valnei Cunha é chefe da divisão de fiscalização do Inmetro. Ele explica que uma das principais medidas que devem ser tomadas é verificar se ele possui o selo de identificação da conformidade do Inmetro.
16: Quando um produto ele é certificado pelo Inmetro, ele obrigatoriamente vai passar por vários ensaios, vários testes, para que possa caracterizar a segurança do uso desse produto.
15: O Inmetro destaca que é preciso ter cuidado também com os chamados squishes e slimes, brinquedos macios, que muitas vezes imitam alimentos e possuem texturas atraentes. Diferente do que muitas vezes é divulgado nas redes sociais, esses materiais não podem ser aquecidos no micro-ondas, forno ou outras fontes de calor. Vale também a regra que deve ser seguida na escolha de qualquer brinquedo: observar a procedência, a faixa etária e as informações de segurança, como o selo. É o que aponta Valnei Cunha, do Inmetro.
16: Quando você tem um brinquedo, ele apresenta o selo do Inmetro, o Inmetro está atestando que ele passou por vários ensaios para mostrar a qualidade e a segurança no uso daquele produto.
15: Outra dica importante é comprar sempre no mercado formal, evitando camelôs e feiras, um cuidado que o aposentado Antônio Elcio faz questão de tomar.
17: Eu compro sempre na loja, que é mais seguro, né? A gente vê selo de Inmetro, vê tudo, né?
15: Daniel Carnaúba é diretor do Departamento de Proteção e Defesa do Consumidor. Ele destaca que o consumidor pode procurar órgãos competentes no caso de comprar um produto falsificado.
18: Primeiro, fazer uma reclamação direta para a loja ou para o site aonde ele adquiriu. É importante também que o consumidor reporte esse caso para os órgãos de defesa do consumidor, fazer uma denúncia para os PROCONs.
15: Empresas e estabelecimentos que comercializam produtos não regulamentados estão sujeitos a penalidades. Se o consumidor identificar um brinquedo falsificado ou sem o selo do Inmetro à venda, pode comunicar o caso à ouvidoria do Inmetro pelo telefone 0800-285-1818. Reportagem Márcia Fernandes.
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3: Imagine fazer uma viagem e, ao invés de se hospedar em um quarto, você vai ficar numa cabine. Os corredores ganham outro nome, são decks. E pelas janelas do hotel flutuante, uma cidade diferente da costa brasileira no horizonte.
2: É chegada a temporada de cruzeiros, que vai de outubro a abril do ano que vem.
3: Os navios podem chegar a receber mais de 6 mil passageiros em uma só viagem.
2: A previsão dessa temporada é de mais de 830 mil leitos com diferentes roteiros.
3: E quem já viveu a experiência garante. Além da estrutura de lazer a bordo, viajar de cruzeiro é a oportunidade de conhecer vários destinos sem precisar desfazer as malas a cada parada.
20: Uma luz azul me guia, com a firmeza e os lampejos do farol.
21: Mais de 7 mil quilômetros do território brasileiro são banhados pelo mar, formando praias paradisíacas e paisagens de tirar o fôlego. E já que estamos falando de mar, que tal viajar por ele? No mês de outubro, abre oficialmente a temporada de cruzeiros no Brasil. Até abril, estão previstos 8 navios que vão oferecer 187 roteiros e 675 escalas. Os dados do Ministério do Turismo mostram um aumento de 24% em relação à temporada anterior. Viajar por diferentes destinos sem trocar de hotel, carregar malas ou abrir mão do lazer. Essa opção tem atraído cada vez mais gente e de todas as idades. É o que conta o Daniel Marrocos, especialista no segmento.
22: De melhor custo-benefício, dentro de uma viagem você já inclui a alimentação, hospedagem, deslocamento, todo o entretenimento. Então, dentro de um pagamento só, a gente consegue englobar todos os serviços. Acaba sendo muito prático e econômico.
21: Há quem avalie o cruzeiro como um resort flutuante. A bordo, os passageiros encontram piscinas, restaurantes, além de shows e festas. E uma viagem de cruzeiro também pode ter um significado especial. Para além do turismo, a experiência pode realizar um sonho. O Raimundo Feitosa embarcou no cruzeiro temático do cantor Roberto Carlos. Fã do músico, ele já repetiu a viagem, mas na segunda vez fez uma surpresa para a esposa.
23: Achei que ia sair do navio, ela olhou para minha cara assim e disse: o que nós vamos fazer aqui? Te acorda, mulher, nós estamos no navio de novo. Ela disse: eu não acredito. Aí foi uma emoção, tipo assim, resumindo, principalmente quem nasceu aqui no Acre, interior e tal. Poxa, passar 5 dias no cruzeiro do Roberto Carlos, é como se estivesse no paraíso, como se estivesse no céu, né? Eu te amo.
21: Além da estrutura de lazer, a possibilidade de conhecer várias cidades durante uma mesma viagem também atrai passageiros. O navio segue o roteiro previsto, enquanto os viajantes podem desembarcar para conhecer os destinos e retornar à mesma cabine no fim do passeio. A Lilian Feitosa também é fã desse tipo de turismo. Ela gosta do conforto de não precisar desfazer as malas cada vez que o navio atraca em uma nova cidade.
0: As paisagens são lindas, né? A gente pode conhecer vários locais sem você ter necessariamente que se hospedar naquele local. Você pode passar o dia, muitas vezes até dois dias. Então é muito bom, é muito bacana. Eu acho assim, eu sou uma entusiasta de cruzeiros.
21: E para quem pensa em embarcar, a dica é comparar os roteiros, verificar quais serviços estão incluídos no pacote e calcular os gastos extras, como bebidas, excursões e outras atividades cobradas à parte. Assim, dá para escolher a viagem que combina com o orçamento e aproveitar a experiência de conhecer novos destinos sem precisar trocar de hotel a cada parada e curtir muito a vista do nosso delicioso litoral brasileiro. Eu sou a Raquel Mariano e até a próxima viagem.
1: Semana que vem, do alto mar, nós vamos direto para as serras de Minas Gerais.
3: A gente celebra o Dia do Patrimônio Cultural e Material, instituído pela Unesco, para falar de uma iguaria que está na mesa de muitos brasileiros, o queijo Minas.
1: Então, prepare o paladar e acompanhe A Voz pelo Brasil.
3: Essas foram as notícias do Governo Federal.
1: Uma realização da Secretaria de Comunicação Social da Presidência da República.
3: Com produção da empresa Brasil de Comunicação.
1: Fique agora com as notícias do Poder Judiciário e do Congresso Nacional. Boa noite.
3: Lembrando que segunda-feira, feriado nacional, não tem A Voz do Brasil. A gente volta na terça-feira. Boa noite, bom feriado.
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24: Presidente do STF, do CNJ, defende fortalecimento da magistratura e preservação das garantias constitucionais.
25: STJ define critérios para penhora de salário por dívidas não alimentares.
24: Parceria entre TSE e MEC vai levar educação política para as escolas brasileiras.
25: Boa noite, eu sou Marcela Luiz.
24: E eu sou Walter Lima.
25: O presidente do Supremo Tribunal Federal e do Conselho Nacional de Justiça, ministro Edson Fachin, participou nesta sexta-feira do encerramento da 22ª reunião do Conselho Nacional de Presidentes de Tribunais de Justiça, CONSEPRE. O evento ocorreu no Tribunal de Justiça do Paraná, em Curitiba.
24: Na ocasião, o ministro Fachin afirmou que a modernização do judiciário deve conciliar eficiência, independência judicial e respeito à Constituição. O ministro defendeu o fortalecimento da magistratura e a preservação das garantias constitucionais.
26: Valorizar a magistratura por transparência e sob regras bem informadas não se trata de defender corporações, trata-se sim de defender a qualidade da jurisdição que é cidadã e que o cidadão recebe.
25: Fachin destacou várias medidas adotadas para fortalecer o sistema de justiça, como o grupo de trabalho coordenado pelo desembargador Francisco de Oliveira Neto, para analisar propostas legislativas relacionadas à remuneração da magistratura.
24: O presidente do STF e do CNJ também ressaltou o projeto de modernização do sistema de justiça, conduzido pelo Centro de Estudos Constitucionais do Supremo. A iniciativa reúne contribuições de 87 instituições para a formulação de propostas de aprimoramento do judiciário.
25: STJ decide que, em casos excepcionais, salários e outras verbas remuneratórias podem ser penhorados para pagar dívidas não alimentares, independentemente do valor recebido pelo devedor.
24: O entendimento foi firmado em recurso repetitivo. Fátima Uchoa.
6: A tese definida servirá para orientar juízes e tribunais de todo o país na análise de casos com a mesma questão jurídica. Ainda segundo o STJ, a penhora só será permitida quando frustrados outros meios de cobrança e, mesmo assim, deve sempre preservar o mínimo necessário para o sustento do devedor e da família dele. O relator ministro Raul Araújo afirmou que a obrigação de provar o comprometimento do sustento digno é do próprio devedor, que detém maior possibilidade de apresentar em juízo informações sobre despesas essenciais como moradia, alimentação, educação e saúde.
25: O Tribunal Superior Eleitoral e o Ministério da Educação fecharam uma parceria para levar educação política e o direito da cidadania às escolas.
24: O assunto passou a ser obrigatório na educação básica depois de uma mudança na Lei de Diretrizes e Bases da Educação Nacional, aprovada em julho. Vitor Struck.
7: O presidente do TSE, ministro Cássio Nunes Marques, e o ministro da Educação, Leonardo Barchini, firmaram compromisso de parceria para levar a educação política e o direito da cidadania às escolas de todo o Brasil. Os dois órgãos irão definir como esses conteúdos vão ser trabalhados, temas como a história do voto e como as eleições acontecem devem entrar em discussão. O TSE vai fornecer material didático e indicar especialistas para apoiar professores e estudantes.
25: O Brasil tem 1.650.000 crianças e adolescentes em situação de trabalho infantil.
24: A Justiça do Trabalho está atenta e atua para combater esse tipo de exploração. Simone Moura.
8: A lei proíbe o trabalho antes dos 16 anos, exceto como aprendiz a partir dos 14. Os últimos dados do IBGE apontam mais de 500.000 de crianças e adolescentes nas piores formas de trabalho infantil, como as que oferecem riscos à saúde e ao desenvolvimento. Por isso, o TST e o Conselho Superior da Justiça do Trabalho reforçam a prevenção e o combate ao trabalho infantil em todo o país.
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25: Uma boa noite.
24: E um bom fim de semana.
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1: Eu sou Paula Groba.
2: E eu sou Humberto Pinheiro.
1: E estes são os destaques de hoje do Jornal do Senado, que começa agora.
2: Votação em segundo turno da PEC sobre fim da escala 6x1 pode ter calendário acelerado.
1: Senado fica sem representantes da Constituinte pela primeira vez desde 1988.
2: Senadores discutem se suspensão de salário de agente público afastado por violência contra a mulher é constitucional.
1: Boa noite.
2: Boa noite.
1: O fim da escala 6x1, que pode garantir mais dias de descanso aos trabalhadores, avança no Senado.
2: Os senadores realizaram a terceira sessão de discussão da proposta em primeiro turno. E o calendário de votação em segundo turno pode ser acelerado. Repórter Pedro Pincer.
3: As duas últimas sessões devem ocorrer na próxima semana, quando também é esperada a votação em primeiro turno. A votação em segundo turno depende da aprovação de um requerimento de calendário especial, mais curto, que está sendo elaborado pela liderança do governo no Senado. O documento está em fase final de coleta de assinaturas e deverá ser apresentado na próxima semana. A líder do governo, Tereza Leitão, do PT de Pernambuco, acertou com o presidente da Casa, Davi Alcolumbre, que vai encaminhar o pedido. Ele disse que vai enviar o requerimento para votação no plenário logo que o receber. Se aprovado, o calendário especial poderá permitir a votação da PEC em dois turnos na mesma semana. Para o senador Paulo Paim, do PT do Rio Grande do Sul, o Senado deveria aprovar o texto por unanimidade. Segundo ele, nenhum parlamentar deveria querer ter no currículo um voto contra a redução da jornada.
4: Não podemos aceitar que alguém passe a vida inteira trabalhando 6 dias e descansando 1 dia. Chegou a hora da mudança. Não podemos aceitar jornadas que afastem pais, mães, filhos, netos e bisnetos. Não podemos aceitar que o trabalhador chegue à aposentadoria doente, cansado, sem forças para aproveitar a vida.
3: Uma PEC precisa ter ao menos 3/5 dos votos favoráveis nas duas votações, o que representa o apoio de pelo menos 49 senadores.
1: A senadora Zenaide Maia, do PSD do Rio Grande do Norte, também se manifestou a favor da redução da jornada de trabalho, que, segundo ela, é especialmente importante para as mães solo. De acordo com a parlamentar, essas mulheres precisam conciliar o trabalho, a educação dos filhos e a responsabilidade pelo sustento da família.
2: Ao citar que algumas empresas já adotam voluntariamente a jornada de 40 horas semanais, Zenaide Maia ressaltou que o fim da escala 6x1 também pode estimular o consumo, pois trabalhadores com mais tempo disponível teriam melhores condições de participar da economia.
5: Nós temos no Brasil 10 milhões e 300 mil mulheres que são mães solo, ou seja, cuida dos seus filhos sozinhas. Essa mulher só tem o domingo para olhar seus filhos, para fazer sua feira, adoece qualquer ser humano normal, mentalmente, exaustivamente.
1: Na mesma linha, a senadora Leane Lemos, do PSB do Distrito Federal, afirmou que 57% das pessoas que seriam beneficiadas pela redução da jornada de trabalho são mulheres, que também enfrentam jornadas de trabalho doméstico e de cuidados com a família. De acordo com a parlamentar, desde 1935, a Organização Internacional do Trabalho fala em 40 horas como a carga ideal a ser alcançada por todos os países. Segundo ela, atualmente 50% dos países já adotam essa carga horária semanal.
2: Para Leane Lemos, a redução da jornada não significa necessariamente queda de produtividade e acrescentou ainda que há uma tendência mundial de buscar maior equilíbrio entre a vida profissional e a pessoal. Na avaliação da senadora, o fim da escala 6x1 pode beneficiar principalmente trabalhadores de menor escolaridade e em situação de maior vulnerabilidade.
6: Os mais afetados são aqueles que têm menor escolaridade, maior vulnerabilidade, analfabetos e pessoas com ensino fundamental incompleto. 91% das pessoas trabalham mais do que 40 horas semanais nessas condições.
1: Um projeto em análise no Senado prevê a suspensão da remuneração de agente público afastado por violência contra a mulher.
2: O texto está pronto para a votação na Comissão de Direitos Humanos, mas o relator considera que a medida pode ser inconstitucional. A reportagem é de Luísa Mello.
7: A proposta do senador Nelsinho Trade, do PSD do Mato Grosso do Sul, inclui a suspensão de salário de agente público enquanto estiver afastado por violência doméstica contra a mulher. O texto muda a Lei Maria da Penha com o objetivo de ampliar a proteção de mulheres vítimas de violência. A senadora Damaris Alves, do Republicanos do Distrito Federal, disse em plenário que é preciso revisar as políticas públicas de proteção feminina.
8: Nós temos mecanismo de defesa, proteção, e nós não estamos dando conta. O que está acontecendo? Nós vamos ter que parar tudo e a gente vai ter que rever a violência contra a mulher no Brasil.
7: A proposta está pronta para votação na Comissão de Direitos Humanos. O relator, Sargento Reginauro, do PSDB do Ceará, apresentou em setembro um parecer pela rejeição porque a considera inconstitucional. Segundo ele, seria uma espécie de punição antes da sentença definitiva.
1: A geração de parlamentares que ajudou a escrever a Constituição Brasileira de 1988 não terá mais representantes no Senado a partir de 2027.
2: A mudança marca uma transição histórica na Casa, que pela primeira vez desde a promulgação da Carta não contará com nenhum constituinte entre seus integrantes. Repórter Rodrigo Rezende.
9: Depois de quase 40 anos da promulgação da Constituição Cidadã, em 1988, pela primeira vez em 2027, o Senado não terá entre seus integrantes pelo menos um representante que participou da Assembleia Constituinte na década de 80. O senador Renan Calheiros, do MDB de Alagoas, era um dos integrantes daquele colegiado, mas perdeu a eleição para Arthur Lira, do PP, e Marina JHC, do PSDB. Outro constituinte que deixa o Congresso a partir de 2027 é o senador Paulo Paim, do PT do Rio Grande do Sul. Ele não disputou as eleições de 2026. Paim destaca que a constituinte foi um dos marcos de sua carreira política.
10: Por decisão de um congresso de trabalhadores, liguei deputado federal constituinte, que escolhi um para ser o deputado federal constituinte. Eu fui eleito pelo Rio Grande do Sul. Depois de 40 anos, deixarei o congresso.
9: No caso da Câmara dos Deputados, apenas um representante da constituinte de 1988 conseguiu mandato a partir de 2027. É o deputado federal Sérgio Brito, do PSD da Bahia.
11: Eleições 2026.
1: Quem não votou no primeiro turno e ainda não justificou tem até o dia 3 de dezembro para regularizar a situação. O pedido pode ser feito pelo aplicativo.

0: fica por aqui. Acompanhe agora as notícias do Tribunal de Contas da União e da Câmara dos Deputados. Boa noite.
1: Uma boa noite e um bom fim de semana.
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3: Estão abertas as inscrições para a última edição do ano do Diálogo Público, promovido pelo Tribunal de Contas da União. O encontro será nos dias 11 e 12 de novembro, em Brasília. Gestores públicos municipais de todo o país podem participar. Durante os dois dias, serão realizadas oficinas, atividades de formação e troca de experiências sobre desafios enfrentados para melhorar a gestão pública. A programação também vai permitir que os participantes conheçam experiências de outros municípios e discutam soluções que podem ser aplicadas na administração pública. A iniciativa faz parte do programa Gestor Capacitado, programa do Tribunal voltado à capacitação de gestores. As inscrições estão abertas até 6 de novembro. 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
4: Plenário pode criar assentamentos agrícolas nas periferias das cidades.
5: Outubro Rosa alerta sobre prevenção e tratamento do câncer de mama.
4: Comissão aprova pena maior para feminicídio em situações específicas.
5: Boa noite. A Comissão de Constituição e Justiça aprovou o aumento da punição para feminicídio em determinadas situações. O objetivo é modernizar a legislação para não dar chance de o criminoso receber uma pena mais leve. Quem tem os detalhes é a repórter Paula Bittar.
6: A Comissão de Constituição e Justiça da Câmara aprovou uma proposta que prevê o aumento de pena para o crime de feminicídio em determinadas situações. O feminicídio é o assassinato de mulheres no contexto de violência doméstica ou por discriminação por elas serem mulheres. A versão aprovada pela CCJ foi um texto apresentado pela relatora, deputada Laura Carneiro, do PSD do Rio de Janeiro. O original da deputada Érica Hilton, do PSOL de São Paulo, torna mais rigorosa a punição para quem agredir mulheres com o objetivo de causar lesões, mutilações ou traumas em áreas como rosto, pescoço, cabeça, seios e genitália. Mas Laura Carneiro argumentou que o Código Penal já prevê como circunstâncias agravantes o motivo fútil ou torpe, o emprego de tortura ou outro meio cruel e a prática de violência contra a mulher. Isso já abrangeria o objetivo do projeto, segundo ela. O texto apresentado por Carneiro, segundo a relatora, busca modernizar a legislação, fazendo com que o feminicídio passe a ter total consonância com o crime de homicídio de mesma natureza, não deixando nenhuma brecha legal que possa resultar numa punição mais leve ao criminoso.
7: Boa parte dessas situações cruéis e covardes já encontram amparo e punição severa nas agravantes gerais, nas qualificadoras do nosso Código Penal, na Lei Maria da Penha. Ou seja, o sistema jurídico já reprova duramente essa violência. Então, nós adequamos nosso relatório, mudamos um pouquinho o texto da deputada Érica Hilton para dar um recado social ainda mais firme. É o Estado endurecendo a lei para dizer que a vida, a integridade, a dignidade das mulheres brasileiras não serão toleradas se forem violadas dessa maneira.
6: De acordo com o texto aprovado, a pena para o crime de feminicídio, que atualmente é de reclusão de 20 a 40 anos, será aumentada em um terço se o crime for cometido por motivo torpe ou fútil nas dependências de instituição de ensino ou por integrante de organização criminosa ultraviolenta, grupo paramilitar ou milícia privada. Hoje, o Código Penal já prevê esse aumento quando o feminicídio for cometido em outros casos, como durante a gestação, nos 3 meses posteriores ao parto, se a vítima é a mãe ou a responsável por criança, adolescente ou pessoa com deficiência de qualquer idade, contra pessoa menor de 14 anos ou maior de 60 anos, ou em descumprimento das medidas protetivas de urgência previstas na Lei Maria da Penha, entre outros. A proposta que aumenta a pena para o crime de feminicídio em determinadas situações ainda depende de análise pelo plenário. Da Rádio Câmara de Brasília, Paula Bittar.
8: Projeto de Fausto Pinato, do União de São Paulo, cria o programa Mulher Segura para prevenir o feminicídio por meio de um sistema de alerta precoce e sigiloso. Pelo texto, familiares, vizinhos ou serviços de saúde poderão informar

0: sinais de risco e violência doméstica antes mesmo do registro de boletim de ocorrência.
1: De acordo com Fausto Pinato, a aproximação será feita de forma discreta em locais que a vítima já frequenta, como postos de saúde ou escolas dos filhos. Ele reforça que a medida busca agir antes da tragédia, oferecendo proteção, suporte psicológico e ações de autonomia financeira para as mulheres.
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4: Segurança Pública.
0: Gilvanda Federal, do PL do Espírito Santo, apresentou o projeto que aumenta as penas para o crime de estupro de vulnerável. O texto também prevê castração química como condição para benefícios na execução penal, mediante avaliação médica e decisão judicial.
1: O projeto de Gilvanda Federal também estabelece o uso de tornozeleira eletrônica por no mínimo 5 anos após a soltura de condenados por crimes sexuais. Para ele, a medida reforça a segurança de crianças e adolescentes, mantendo o devido processo legal.
0: Projeto de Pinheirinho, do PP de Minas Gerais, torna obrigatória a realização de campanhas educativas permanentes nas escolas públicas e privadas sobre a prevenção da violência contra crianças e adolescentes. O deputado propõe foco especial no mês do Maio Laranja, com orientações para cada faixa etária.
1: Pinheirinho avalia que as denúncias são subnotificadas porque a maioria dos abusos acontece dentro do ambiente familiar. Ele reforça que a escola é essencial na identificação precoce dessas situações e defende a capacitação dos educadores para reconhecer sinais de violência.
0: Daniel Freitas, do PL de Santa Catarina, defende a aprovação da proposta que reorganiza o sistema de segurança pública para ampliar a integração entre União, Estados, Distrito Federal e municípios. O texto que cria o Sistema Único de Segurança Pública foi aprovado pela Câmara e está em análise no Senado.
1: Daniel Freitas entende que a medida pode tornar mais eficiente o enfrentamento ao crime organizado, com o planejamento conjunto e o compartilhamento de informações entre os órgãos de segurança das 3 esferas de poder.
0: Jadiel Alencar, do Republicanos do Piauí, apresentou o projeto que obriga provedores de serviços digitais a comunicar às autoridades situações que indiquem risco concreto e grave à vida ou à integridade física. A medida alcança também informações de sistemas de inteligência artificial.
1: Segundo Jadiel Alencar, a proposta determina que situações de risco identificadas pelas plataformas sejam analisadas por uma pessoa antes da comunicação às autoridades. Ele aponta que o objetivo é prevenir ameaças, mas sem permitir vigilância generalizada ou decisões baseadas apenas em sistemas automatizados.
4: Transportes.
0: A Comissão de Viação e Transportes aprovou a remarcação gratuita de exames e aulas para tirar a carteira de motorista. A repórter Raquel Kewi nos conta como deve funcionar.
5: No processo de tirar a carteira de motorista, as aulas práticas e os exames são presenciais. Quando um aluno fica doente, é possível justificar, mas é necessário pagar a taxa para refazer o exame. Por situações como essa, a Comissão de Viação e Transportes aprovou o projeto de lei da deputada Benedita da Silva, do PT do Rio de Janeiro, que busca gratuidade para remarcar exames e aulas desde que o aluno apresente a justificativa médica em até 5 dias úteis. O objetivo é garantir o direito dos alunos que precisarem se ausentar por motivos médicos. O projeto foi aprovado com alterações feitas pelo deputado Beto Preto, do PSD do Paraná, que afirma a necessidade dos exames e aulas gratuitas.
3: Há uma completa pertinência daqueles alunos que, eventualmente, nos cursos de formação de condutor, eventualmente fiquem doentes ou não possam comparecer, que eles, de alguma forma, possam ressarcir essas aulas sem a necessidade de pagamento de novos volumes financeiros.
5: As regras para habilitação mudaram em 2026. Atualmente, as aulas teóricas são obrigatórias, mesmo que o curso teórico possa ser feito online. Já as aulas práticas e os exames são feitos de forma presencial, como o de aptidão física e mental, a avaliação psicológica, o exame teórico e o prático. Agora, o projeto será analisado pela Comissão de Constituição e Justiça e, caso aprovado, será encaminhado ao Senado. Da Rádio Câmara de Brasília, Raquel Queui.
4: Consumidor.
1: Áureo Ribeiro, do Solidariedade do Rio de Janeiro, defende a criação do rótulo digital acessível em embalagens de produtos de consumo contínuo. Segundo o deputado, a ideia é incluir um QR Code nas embalagens para direcionar o consumidor a uma página com a íntegra das informações do rótulo.
0: Áureo Ribeiro acrescenta que a ferramenta permite o uso de recursos como leitura por voz e ajuste de fonte e contraste no celular, o que, segundo ele, beneficia idosos e pessoas com deficiência visual. Para o deputado, a novidade garante autonomia nas compras.
1: Celso Russomano, do Republicanos de São Paulo, apresentou o projeto que obriga fabricantes a produzir papel higiênico capaz de se dissolver rapidamente em contato com a água. O objetivo é facilitar o descarte pelo vaso sanitário sem causar entupimentos nas tubulações e redes de esgoto.
0: Pela proposta, o papel higiênico terá de se desfazer na água em até 30 segundos depois da descarga. Celso Russomano avalia que a medida pode reduzir o volume de resíduos enviados à coleta de lixo e aos aterros sanitários.
4: Previdência.
1: Diego Andrade, do PSD de Minas Gerais, é autor da proposta que permite a manutenção temporária do Bolsa Família para quem conseguir emprego com carteira assinada e renda de até 3 salários mínimos. A ideia é facilitar a entrada desses beneficiários no mercado de trabalho.
0: Diego Andrade argumenta que a medida reduz o receio de perder o benefício ao aceitar um emprego formal. Pelo projeto, o empregador deve informar a contratação aos sistemas oficiais e depositar o valor correspondente ao benefício durante o período previsto na proposta.
4: Saúde.
1: A campanha Outubro Rosa já está em curso em todo o país para conscientizar a população sobre a importância da prevenção e do tratamento precoce do câncer de mama e de colo de útero.
0: A repórter Silvia Munhato ouviu a procuradora adjunta da Secretaria da Mulher da Câmara sobre os desafios de levar assistência às mais de 78 mil mulheres que devem ser diagnosticadas com câncer de mama somente neste ano.
6: Outubro é um mês de conscientização sobre a prevenção e tratamento do câncer de mama e também do câncer de colo de útero. É o Outubro Rosa. A deputada Flávia Moraes, do MDB de Goiás, procuradora adjunta da Secretaria da Mulher da Câmara dos Deputados, afirma que já ocorreram muitos avanços na legislação, como a fixação de prazo de 30 dias para a realização de exames após a consulta inicial e de 60 dias para o início do tratamento de qualquer tipo de câncer após o diagnóstico. Flávia Moraes citou as projeções do Instituto Nacional de Câncer para o câncer de mama no triênio 2026-2028.
7: A previsão do INCA para esse ano é de mais de 78 mil novos casos no Brasil. No meu estado de Goiás, mais 2.150 casos, novos casos também. Então, a gente tem uma preocupação muito grande de poder ter esse diagnóstico precoce.
6: A deputada explicou a importância da prevenção para as mulheres e para o Sistema Único de Saúde.
7: Quando o paciente é diagnosticado no estágio mais avançado, o custo para o sistema é muito maior. E o que a gente tem hoje é mais de 50% dos diagnósticos são tardios. Então, a gente precisa investir na prevenção. O colo de útero também é outro tipo de câncer. Tem uma janela de mais de 5 anos. Então, é possível que esse paciente, se ele fizer de 2 anos em 2 anos a prevenção bem feita, ele dificilmente vai ter essa lesão avançando para um câncer.
6: Flávia Moraes disse que ainda há muito o que fazer, porque muitos estados não têm conseguido cumprir os prazos legais. Da Rádio Câmara de Brasília, Silvia Minhato.
1: Antônio Andrade, do PSDB do Tocantins, votou favorável ao projeto aprovado no Congresso e transformado em lei, que permite manter em 2026 incentivos tributários destinados a ações de combate ao câncer e de atendimento às pessoas com deficiência.
0: A proposta inclui as medidas entre os casos que ficam fora das limitações fiscais previstas. Antônio Andrade explica que, pelo texto, os incentivos poderão financiar ações de prevenção e tratamento do câncer, além de serviços de habilitação e reabilitação de pessoas com deficiência.
1: Raimundo Santos, do PSD do Pará, propõe a criação da Carteira Nacional de Identificação da Pessoa com Fibromialgia. A ideia é agilizar a comprovação da condição de saúde e reduzir a necessidade de apresentar laudos médicos repetidamente.
0: Raimundo Santos ressalta que, pela proposta, a carteira pode ser emitida em formato físico ou digital. Segundo o parlamentar, a medida também visa facilitar o acesso a serviços e políticas públicas, sem criar benefícios ou alterar direitos já previstos em lei.
4: Votação.
1: Os deputados podem incluir na pauta de votações o projeto que cria assentamentos agrícolas nas periferias das grandes cidades. A reportagem é de Antônio Vital.
8: Ganhou regime de urgência e pode ser votado a qualquer momento no plenário da Câmara, projeto que prevê a criação de assentamentos nas periferias das cidades, entre a zona urbana e rural, regiões conhecidas como áreas periurbanas. A proposta cria um programa de regularização de imóveis rurais localizados em áreas de transição entre o campo e a cidade, com foco na produção familiar de alimentos e no abastecimento local. O programa tem o objetivo de beneficiar famílias em situação de vulnerabilidade social, agricultores sem terras, trabalhadores rurais, mulheres chefes de família e jovens vocacionados para o trabalho no campo. De acordo com o projeto, a intenção é aproximar a produção familiar dos mercados consumidores, reduzir custos logísticos e fortalecer feiras livres, mercados locais e programas públicos de compras de alimentos produzidos pela agricultura familiar. De acordo com um dos autores da proposta, o deputado João Daniel, do PT de Sergipe, a legislação atual não tem normas específicas para assentamentos em áreas de transição urbano-rural, regiões que reúnem condições favoráveis à produção de alimentos frescos e de ciclo curto, mas sofrem pressão da especulação imobiliária e ocupação desordenada. Para João Daniel, a ausência de regularização desse tipo de ocupação impede políticas públicas voltadas para essas populações.
9: É um projeto que trata de cuidar de populações que estão em áreas públicas federais, estaduais, municipais, ou mesmo em áreas privadas, como em muitas grandes cidades estão lá há décadas e não conseguem implementar nenhuma política porque não tem a sua regularização.
8: O regime de urgência para a proposta foi aprovado de maneira simbólica pelo plenário da Câmara, mas foi criticado por deputados da oposição. Para o deputado general Girão, do PL do Rio Grande do Norte, é preciso cautela em relação à regularização de áreas já ocupadas.
10: Nós precisamos ser conscientes em relação a toda e qualquer regularização fundiária. E esta, em especial, ela pode prever algumas situações que ainda não foram bem estudadas aqui pelos deputados. E em função disso daí, nós insistimos de que não merece ter urgência um PL com essa situação. Qualquer tipo de regularização fundiária tem que obedecer a princípios legais.
8: Com regime de urgência, o projeto que previa a criação de assentamentos nas periferias das cidades, entre a zona urbana e rural, pode ser votado diretamente no plenário da Câmara, sem passar pela análise das comissões permanentes da Casa. Da Rádio Câmara, de Brasília, Antônio Vital.
4: Economia.
0: Sônia Guajajara, do PSOL de São Paulo, é favorável à ampliação do acesso de povos indígenas, quilombolas e ciganos ao crédito do Fundo de Terras e da Reforma Agrária para a compra de imóveis rurais. O texto permite ainda o uso da renda familiar no cálculo do financiamento.
1: Sônia Guajajara argumenta que a medida corrige uma lacuna na legislação e amplia o acesso dessas comunidades às políticas públicas de crédito fundiário. Segundo ela, a proposta contribui para a redução reduzir conflitos por terra, fortalecer a organização coletiva e preservar tradições culturais.
0: Luciano Vieira, do PSDB do Rio de Janeiro, apresentou projeto que separa no cálculo do imposto de renda os ganhos entre aposentadoria e rendimentos do trabalho. O deputado quer evitar que a soma das rendas leve a uma faixa mais alta de tributação.
1: Pela proposta, cada tipo de rendimento terá suas próprias faixas de isenção, deduções e alíquotas. Luciano Vieira assinala que a mudança reduz a carga tributária sobre aposentados e pensionistas que continuam exercendo atividade remunerada.
0: Miguel Lombardi, do PL de São Paulo, apoia a medida que eleva para R$130 mil o limite de faturamento anual do microempreendedor individual. O texto também permite que o MEI tenha até 2 empregados, desde que cada um receba pelo menos o salário mínimo ou o piso da categoria.
1: A mudança amplia a possibilidade de pequenos negócios permanecerem no regime do MEI, mesmo com um faturamento maior. Nos casos de afastamento legal de um ou dos 2 empregados, a proposta de Miguel Lombardi ainda autoriza a contratação de substitutos enquanto durar o afastamento.
0: Termina agora o Jornal Câmara dos Deputados, produzido pela Rádio Câmara, com trabalhos técnicos de Wellington Teles e apresentação de Luciana Vieira e Val Monteiro. Boa noite.
1: A Voz do Brasil volta na terça-feira. Um bom final de semana e um bom feriado para você.
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1: 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Está começando agora mais um Sextou no Alcance FM. Você vai comigo até a meia-noite, só com as melhores. Então vamos lá, começando mais um final de semana. Aumente o volume e curte aí. 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

0: Valeu, Julinho.
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E lembrando que o Sextou é pra vocês, ouvintes, baladeiros, que estão ligadinhos no alcance, se arrumando pra ir pra balada, curtir aquele rolê com os amigos e quer ouvir aquela música fazendo esquenta pro fim de semana. Então simbora, Sextou no alcance. Aumente o som e bora lá curtir.

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0: 11:38.
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4: Eu sou Larissa Oliveira e estou muito feliz de estar aqui com vocês em mais um Sextou no Alcance. Rádio Alcance FM, o seu final de semana começa

更是11h49.

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0: E uma boa noite pra vocês que ficam ligadinho comigo até agora. Uma boa noite, um ótimo final de semana. Sextou no alcance. E lembrando que sexta-feira tem mais. Hashtag Sextou no alcance. 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
5: Meia-noite 2.
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0: Quem gostou pode fazer barulho aí que a gente gosta. Vai.
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4: 5h32.
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0: Obrigado, Senhor, por mais um novo dia. Com a luz deste novo dia, te peço, Senhor, que na tua bondade me dê de volta riquezas e esperanças no meu ontem acumuladas. Tudo que tenho, Senhor, é o dom das horas desse frágil amanhecer. E aí eu faço, Senhor, desse hoje que me oferece a minha própria oferenda, levada nas águas do meu custoso navegar e no espaço do meu mais alto voo.
1: Do coração.
0: Que a paz de Deus e Nossa Senhora Aparecida estejam em todos os lares. Está começando pela minha, pela sua, pela nossa.

Parabéns a todos vocês, aniversariantes de hoje. Que Deus é você, paz, saúde e muitas felicidades. Ser ligado comigo. Grande abraço e um bom dia. Bom dia pra você, minha amiga dona de casa, meu amigo padeiro, rotineiro, caminhoneiro, o que é que você esteja ligado. Receba o nosso bom dia, você que tá aí por todo o Brasil, na sintonia. Obrigado pelo carinho. Tamo junto e nós vamos com você, claro. Hoje é sabadão, nós vamos até as 8 com você e levando sempre a melhor. Você que tá aí ligado, então receba o nosso carinho e o nosso bom dia, tá bom? Tamo junto, dando bom dia pelo WhatsApp. Bom dia pro pessoal que tá ouvindo a gente. Bom dia pra a Adriana, lá em Curitiba do Paraná, Pandiaca Camila, mas o Tico no Código Fundo e a Mainara, a Margarida do Beija-Flor, o Ivaído de Almédio, também o Zé Lúcio Reis, deu bom dia. Todos já deram um bom dia aqui, recebo o nosso carinho também, tá bom? O Rodildão já deu bom dia também, tá na Bahia, tá indo pro... já tá em Fortaleza. O Duarte também deu bom dia, o pessoal dando aquele bom dia, o Pajé também já tá ligado na 104, os caminhoneiros aí que dão carona pra nós. Obrigado pela carona. Tamo junto e nós vamos com você, claro... até as 8 com você. Começamos bem com Milionários e Rico cantando Caminheiro. A você um abraço, bom dia. 5:36, bora pro sabadão com a gente. Embarca aí que o melhor passa sempre por aqui.

0: Bora certa pra você, certinha, 5:39, 5:39, Alcance FM, juntinho com você, nós vamos, claro, até as 8 com você, levando o melhor, você que tá ligado, receba o nosso bom dia, tá bom? Albião Garrido Zé Paulo, berrando da saudade, deixa eu tocar.
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0: Bora certinha, 6:39.

Opa, hora certa pra você, Surtinha, 5:42, 5:42, Alcance FM, juntinho com você, nós vamos até as 8, levando o melhor, você que tá ligado, receba o nosso bom dia e o parabéns todo especial pra você que tá aniversariando hoje, hoje é dia 10, é isso mesmo, hoje é 10 de outubro, de 2026. Tamo juntinho com você, claro, nós vamos até às 8 com você, dando aquele bom dia especial a todos por aqui. E um abração carinhoso a você que tá aí na sintonia, tá bom? Atenção pra nota de falecimento. Os filhos, Neuzinha Verbena, Amauri, Roberto, Paulinho Verbena, Vadinho e Maurício e demais familiares comunicam com pesar o falecimento de Dona Maria Marquione Verbena. Convidam para o seu sepultamento hoje às 11 horas da manhã. O corpo está sendo velado na capela municipal. A todos que compareceram, a família lutada antecipa agradecimentos. Comunicamos com pesar o falecimento da Dona Maria, viúva do seu Oswaldo Verbena, né? Sepultamento da Dona Maria será hoje às 11 horas da manhã e o corpo já está sendo velado na capela municipal, tá bom? 5:43 chegando, eles, Roberto e Meirinho cantando pra nós, deixa eu dar um bom dia, tem mais gente no zap? Tem mais gente no zap, o pessoal tá acordando agora, epa, calor hein meu filho, ave maria, que calor danado, meu Deus do céu, um alô pra todos que estão ouvindo o programa, né, aí Margarida do Beija-Flor, um abração aí do Beija-Flor, deve estar mais fresco, aqui tá quente demais, nossa mãe do céu, eu tive que ligar o ar condicionado aqui, ave maria, porque aqui é fechado, né. Não corre vento, não. Isso, mas tá bom. Vamos nós, sentindo calor, tá bom. Não pode deixar de sentir calor, né? Com o calor que tá fazendo. É o seu, bom dia pro seu. Mandando um abração pro Moisés, Oliveira e família, pra Dona Dina, né? E todo mundo é ligado na 104. Vai bem pro João Batista Gazida. Alô, João, tá ligado com nós também. Ligadinho na 104. Também o Nersim tá em casa. Ô, Nersim, tá em casa, meu filho. Um alô pro Nersim que tá em casa hoje, né? Curtindo o programa, vai tomar um café com a esposa hoje. Alôzão pra ele. A Elisângela também deu bom dia pra nós de São Gabriel. O Cardoso, meu irmão, já deu bom dia. O Ronildão, o Eduardo, o Anderson, todos deram um bom dia pra nós. Obrigado pelo carinho de vocês, tá bom? Tamo juntinho com vocês, nós vamos até as 8 e tem mais uma no ponto aqui, ó. Roberto e Meirinho, canta pra nós. Daqui a pouquinho tem uma nova do Eduardo Costa e tem uma do Nando Moreno também. Isso, hoje o programa tem duas novas pra estrear aqui. Chega pra cá, Roberto e Meirinho, canta bonito pra nós. A noite do nosso amor. Um abraço pra você, meu filho. Bom dia, meu filho.

Hora certinha pra você. João Daniel, ou melhor, João Paulo Daniel, você não morre mais. Um abraço pra você, bom dia, meu filho. Vamos junto. Opa, a rocha aí, meu filho. Vamos junto até às 8 com você.

Hora certinha para você, 5h51, tá chegando Teodoro e Sampaio, os quatro cantos da casa. Você um abração, bom dia, 104.9 a mais ouvida, juntos nós vamos até as 8, tá chegando então, para você curtir com a gente. Aí Cardoso, ó, recebe o Cardoso, ó, tá ligado na 104 aí, vamos ouvir com nós. Os quatro cantos da casa, pro Quinzinho, alô Quinzinho, bom dia pro Quinzinho, mas a Maria César que escuta nós de manhã, hein? Alô Quinzinho, boa ação pra vocês, tá bom? Vai pro Zezé, mas a Zilda. Alô, Zezé, bom dia. Vai pro seu Jorge, Dona Ide, né?

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0: Certinho pra você, 5:56, 104.9, a mais ouvida. Juntos nós vamos com você, claro, até as 8. Agora a gente vai pro nosso momento especial de reflexão, né? Isso, que Deus nos proteja e que Nossa Senhora Aparecida, tá chegando o dia dela, né? Nos abençoe e nos proteja sempre também. Você que tá aí ligado, claro, tô ouvindo o Eduardo falar aqui lá na Dutra, né? Aquele pessoal caminhando em direção à Aparecida pra cumprir promessa, pra fazer uma penitência, né? Às vezes a gente precisa fazer isso também, né? Não é só recolher, tem que agradecer também, né? E claro, fazendo uma penitência assim. Que Deus proteja a todos aí naquela via dutra ali, né? Da brincadeira do pessoal enfrentando a via dutra para chegar em Aparecida de a pé, para cumprir promessa. Que Deus conceda aí a graça a todos, né? Oremos a Deus então para que Deus nos dê um dia abençoado aqui na 104 também, né?

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1: Sempre que você se sentir só, impotente para resolver determinada situação ou problema, seja ele de qual ordem for, não se desespere. Converse com Jesus Cristo, orando. Meu querido Jesus Cristo, eu vos deposito toda a minha confiança. Vós sabeis de tudo, ó Pai, Senhor do Universo. Vós sois o Rei dos Reis. Vós que fizeste o paralítico andar, o morto voltar a viver e o leproso sará. Vós que vedes minhas angústias, minhas lágrimas, bem sabes, divino amigo, como preciso alcançar de vós essa graça, que eu espero com muita fé e confiança. Fazei, divino Jesus Cristo, que alcance, porque necessito muito. Por isso eu lhe peço com muita fé. Senhor Jesus Cristo, eu tenho total confiança em vós. E cada dia que passa, aumenta mais a minha fé e o meu amor. Pai nosso que estais no céu, santificado seja o vosso nome. Venha a nós o vosso reino, seja feita a vossa vontade, assim na terra como no céu. O pão nosso de cada dia nos dai hoje. Perdoai as nossas ofensas, assim como nós perdoamos a quem nos tenha ofendido. Não nos deixeis cair em tentação, e livrai-nos do mal. Ave Maria, cheia de graça, o Senhor é convosco. Bendita sois vós entre as mulheres, e bendito o fruto do vosso ventre, Jesus. Santa Maria, Mãe de Deus, rogai por nós, pecadores, agora e na hora da nossa morte. Amém.

Que o Deus Pai Todo-Poderoso, que a nossa Mãe Santíssima nos abençoe para que tenhamos um ótimo dia. Na abençoe a todos vocês com trabalho, você, minha amigão de casa, meu amigo padeiro, fitireiro, caminhoneiro, onde quer que você esteja, receba o nosso abraço. Está aniversariando hoje. Parabéns para você, felicidade aqui para a netinha do Zezé, que faz aniversário hoje, a Emily, a cantora Emily. Ela aniversariando hoje. Alô, carinho da mamãe Crisley, da vovó Zilda, do vovô Zezé e toda a família manda para com carinho. Parabéns, Emily. Deus abençoe você. Saúde e felicidade. Alô, carinhoso aqui do tio Xexó para você. Tá bom, querida? Tá completando mais um ano de vida hoje, a filhinha da Crisley, netinha da Zilda e do Zezé. Falou um especial para ela também, né? Antes de partir o programa para o apoio aqui, deixa eu falar aqui um pouquinho. Peraí. Atenção para nota de falecimento. Os filhos Neuzinha Verbena, Amauri, Roberto, Paulinho Verbena, Vadinho e Maurício e demais familiares comunicam com pesar o falecimento de Dona Maria Marchione Verbena, Dona Maria do seu Oswaldo Verbena, e convida parentes e amigos para o seu sepultamento hoje às 11 horas da manhã. O corpo já está sendo velado na capela municipal. A todos que compareceram, a família lutada antecipa agradecimentos. Comunicamos com pesar o falecimento da Dona Maria Marchione Verbena, a Dona Maria viúva do Oswaldo Verbena. Que Deus conforte o coração de vocês, recebendo aqui o carinho de todos, né? Daqui a pouquinho eu tô de volta. Pera, deixa eu tomar um café, tia. Aqui, meu filho. Já tá no jeito aqui o café. Deixa eu tomar um café. Gostoso, meu filho. Você precisa de ver que chique. Volto já já com você, tá bom? Pera aí, meu filho.

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14: 5. Opa! 6 horas, 5 minutos. Voltamos com a programação com você até as 8, é sabadão, né? Levamos o melhor, você que tá aí ligado comigo. Bom dia, meu filho. Tamo juntinho, claro. 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Chique demais. 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Atenção, a dona Antônia convida a todos, né, para a festa dia 12, lá no bairro Floresta. Ela faz todo ano essa festa lá, faz um sopão, faz uma canjica doce, faz também. Tem um pula-pula, tem bolo, guaraná para os meninos beberem, tem tudo lá, claro, guaraná é para beber mesmo. Lá tem, viu? Lá no bairro, não tem a pracinha do bairro Floresta ali? Entra por dentro depois da José Arte ali, meu filho? Pois é lá que ela faz a festa, todo ano ela faz uma festa para as crianças lá. Parabéns aí para a iniciativa da dona Antônia, né? Comemora o dia de Nossa Senhora Aparecida e o dia das crianças, tudo junto, né? Simbora pra nós, tem moda no ponto, quem canta pra nós, vai cantar pro Marquinho, do Marco de Freitas. Alô, Marquinho, ele pediu essa música uns dias pra trás, eu tinha esquecido, agora eu vi que eu tinha pedido dela. Manda pra todos os ouvintes e curtir com a gente também, aqui ó. Dudu, Caída Alvan e de Paulo e Paulino canta, Eu Disse Não. Um abraço pra você, bom dia. Acordou, meu filho? Jesus amado, você tá atrasado hoje já. Alô, Januário, bom dia pro Januário, bom dia pro Zé Antônio Barbosa. E o Alceu tá mandando um abração pra família Verbena, que perdeu a Dona Maria, né? O sentimento do Alceu lá de Volta Redonda, pra família Verbena. O Alceu, que amigo dos meninos lá, né? Aí, Marquinho, ó. Dudu e Dalvan canta pra você, ó. Com participação especial de Paulo e Paulino. Eu Disse Não. Traz pra nós, Gerson!

0: abraços pra de Paulo e Paulinho.
1: Bora certinha pra você, 6h15, meu filho. Tá chegando pra nós, para da Duda. E o Léo Magalhães cantando aí, o pessoal que tá ligado da 104. Então, um parabéns especial pra Emily, que tá aniversariando hoje. Um abração carinhoso pra ela. Deixa eu chegar meu pra cá um bocadinho. Aê! Isso, vai pra todos os ouvintes da 104, você curtindo com a gente. Receba o nosso bom dia. Eles, Parada Dura e o Léo Magalhães cantando do Alexandre e do Ataíde, do Ataíde Alexandre, Doces Palavras. A você, um abração, bom dia. Claro, você tá ligado? Bom dia, meu filho. Aí, ó, todos ligados na 104, aí curtindo o programa, ó. Vamos com nós? Aqui, ó. Para a Dura, Léo Magalhães.

Hora certinha pra você. 6:18. Tá chegando pra nós. Vini Joel, aqui o cavaco voa. Deixa voar o cavaco, meu filho. Alô, Zé Costa, lá no Santo Antônio, ligado com nós aí, de Isauro, né? O Maurício, a Patricina e todos aí do Santo Antônio, ligado a 104. Vai lá. Alô, Juninho. Juninho

Hora certa pra você, certinha. 6:22, 6:22, Alcance FM 104.9, a mais ouvida. E o programa amanhã, certamente com você, nós vamos junto com você até as 8. Depois das 7, nasceu o parque. Depois das 7:10, tem hoje o horário político, depois de 10 minutos só. Depois das 7:10, estão travados no parque aí, tá bom? Bora com nós? Aqui, ó, quem vai cantar pra nós? Eduardo Costa cantando Sistema Caipira. É mais ou menos assim, ó. Eita, um abração a você que tá aí ligado na 104. Recebeu o nosso bom dia. O parabéns pra Emily, que tá aniversariando hoje, e pra todos vocês que completam nesse dia 10 mais um ano de vida. Felicidade pra você e tudo de bom. Chega pra nós, Eduardo Costa. Sistema Caipira. Deixa eu alinhar, pera aí. Um bocadinho aqui. Aí, ó. Chique essa moda, presta atenção.

0: essa saia água no canto dos olhos. Ave Maria, essa entrou no peito, saiu nos olhos, saiu. É moda bruta, me puxou, sentou lá na roça. Isso, vindo da roça, da rotação de pasto, do plantio de milho, né? Lembro direitinho. É, traz a gente pra perto das coisas simples, né? Que antes, isso que motiva a gente a lutar e tá aqui atrás desse microfone pra mandar pra você recordar com nós, né? Muito bom. Essa me emocionou, eu confesso que eu saiu água nos olhos aqui, meu filho. E não é cisco não, tá? É emoção, vamos estar aqui com vocês. E é claro, mais uma vez agradecer o carinho de cada um de vocês, que é muito importante pra nós, viu? Obrigado pela sintonia. Pra nós aqui é tudo de bom. Tem mais uma moda bonita? Mentira! Essa vai pro Serginho do Gessi, vai também pro Marquinhos, tudo essa música, ó. Milionários é rico, canta Mentira, também é verdade. Aí, Juliana, mais uma. Traz uma carqueja pra nós, por favor. Não, mais um pouquinho. Aí, assim, aí sim, agora deu pra nós, ó. Hora certinha pra você.
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0: Hora certinha pra você, 6 horas 28 minutos, tá chegando mais um aqui, um abração carinhoso a você, ligado, dona Sininha, alô, dona Sininha, abração pra senhora, viu, tá ligado com nós, o nosso telefone, tá, entendi que não funciona direito aqui, deixa as pessoas que ligam no fixo aqui, e nós prestamos atenção lá de cá, eu acabo esquecendo o fixo aqui, fica ligado lá na sala aqui, nem consegue ver as ligações, mas tá aí ligado, dona Sininha, abração pra senhora, viu, aí um abração pra ela e toda a família aí, ela manda pra quem, né? Que faz aniversário amanhã, né? Um abraço pra quem também, que tá aniversariando amanhã. E vai cantar pra nós, Leonardo cantando depois do apoio cultural. Não, vamos voltar, tomar um cafezinho primeiro. Depois nós volta lá, tá bom? Aí, dona Sininha, daqui a pouquinho vamos tocar o Leonardo pra senhora, viu? Flor do meu sertão. Pra dona Sininha e pra todos os ouvintes. Ela manda pra todos nós da Alcance, pros aniversariantes. Daqui a pouquinho, depois do apoio, a gente toca pra senhora, tá bom, dona Sininha? Fica com Deus aí, tudo de bom. Tá no condomínio dela lá. Ela é chique, meu filho. Eu já estive fazendo show lá no condomínio dela. Ela é muito bacana. Abraço pra vocês, tá? Volto já com vocês.
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17: 6h35.

0: Opa, de volta com você, vamos juntinho até as 8 com você, sabadão, contando com o apoio do delicioso e saboroso Café Tieta. 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E convite aqui, né? A dona Antônia convida a todos para a festa dia 12, viu? De Nossa Senhora Aparecida, lá no bairro Floresta, no Patrimônio. É naquela pracinha do bairro Floresta. Tem pula-pula, vai ter canjica, sopão, bolo, guaraná e festa para a criançada lá, viu? No dia 12, depois do meio-dia, lá na casa da dona Antônia, tá bom? Dado o recado aqui, deixa eu guardar os papéis, né? É papel demais, Ave Maria. Bora com nós! 6h40! Atenção para nota de falecimento. Os filhos, Neuzinha Verbena, Amauri, Roberto, Paulinho Verbena, Vadim Verbena, Maurício e demais familiares comunicam com pesar o falecimento da dona Maria Marchione Verbena, a dona Maria do Oswaldo Verbena. Convidamos para o seu sepultamento hoje às 11 horas da manhã. O corpo já está sendo velado na Capela Municipal, tá bom? 6h41, 104.9. Vamos lá, mais juntinhas com você. Tá chegando mais uma boa aqui. Pera aí, deixa eu alinhar, pera aí. Ave Maria aqui, ó.
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0: Dando Moreno, canta pra nós, você é a única.
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0: Ou melhor, essa aqui, por que meu coração é seu? Canta Nando Moreno. É por isso que ela é única, né? Aqui, ó, é pra todos os ouvintes.
2: Em nome de Jeff,
0: olha a certinha pra você.
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Isso, chegando mais, dirigindo, cantando pra dona Sininha. Dona Sininha, abração, dona Sininha, tá ligado com nós no condomínio lá, mandando pra todos os familiares e pra neta dela, Kênia, que faz aniversário amanhã. Vou aproveitar e mandar pra Emily também, que tá aniversário hoje, netinha do Zezé, mas a Zilda, né? Losão pra Emily também, a filha da Crisley. Chega pra nós, dirigindo. Opa, tô chegando pra te amar aqui, é bom também, né, Zezé? Aí, ó. Chama, dirigindo.

Maio. Bruno de Marrone cantando pra nós agora. Ave Maria, aí chorou. Chora sanfona, velho. Vamos com nós até as 8, é sabadão. Aí, ó. Aí sim. Aí judia, hein? 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

9.9, a mais ouvida, programa Amanhã Sertanejo com você. Nós vamos até as 8 com você. Daqui a pouquinho tem um horário político, daqui a pouquinho, né? A gente vai pro parque, depois do horário político, tá bom? Do Nuga e da Van, encerra essa parte agora, né? Dando um abração carinhoso aqui pra a Kênia, que faz aniversário amanhã, neta da Dona Sininha, e também pra Emily, netinha da Zilda Moisés, a filha da Cris aí, lá nos Ferreira. Alôzão especial pra Emily, que tá aniversariando hoje. Alôzão especial do vovô Zezé, do vovô Zilda, e toda a família manda pra ela com muito carinho. E nós tocamos a última de hoje pra ela. Duduca e Dalvan canta Um Jantar pra Jesus. Você que tá ligado, então, receba o nosso carinho, o nosso bom dia, tá bom? Daqui a pouquinho, depois do apoio e do horário político, nós voltamos com vocês, tá bom? E aniversário ainda Maria Clara, né? Neta da Lisângela. Parabéns, Maria Clara. Felicidade pra você. Deus abençoe. Saúde pra você também, pra Maria Clara, que tá aniversariando hoje também.

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0: Opa! Embarca com a gente, vamos curtir o parque. Você ligado, bom dia, 104.9. Juntinho com você, nós vamos até as 8 com você agora, né? Levando o melhor e pedido da Luzia do Beija-Flor. Bom dia, Luzia! Tá ligada com a gente do Beija-Flor? Já passou o áudio aqui pra nós, né? Bom dia, Luzia!
1: Oi, Xixel, bom dia. Tudo bem com você?
0: Vamos, Luzia.
1: Xixel, passeando pelo parque. Vamos ouvir Altieres Barbieiros, Se Amar é Viver? Então mando para todos os aniversariantes de hoje, todas as minhas amigas, todos os seus ouvintes e todos vocês da Rádio Família. Vai pro Sininho Família, que curte esse programa, a Gracinha mais o Toninho. E família, a Lenir mais o Pedro, também família, a Eliane mais o Marcinho lá nos Pires, também gosta muito do seu programa, a Lourinha e o Joãozinho, todos, de canto a canto, e todos vocês da Rádio Família. Obrigada, tchau, tchau.
0: Fala, Luzia, pediu, ouviu? Bora, certinho pra você, Altieres Babierre canta, Se Amar é Viver, Babiero. 7:13.

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Olha o Santinho pra você, 7:16, Alcance FM 104.9, a mais ouvida programa amanhã, sertanejo com você, nós vamos junto com você até as 7, tá chegando pra nós, Raul Seixas cantando, meu amigo Pedro, vou andar pro meu amigo Pedro lá no Vale do Ouro, alô Pedrinho, alô pro Pedro, filho do Tonton, né, eu gosto muito dele, menino danado, alôzão especial pro Pedro aí que tá ouvindo nós, ele, a mamãe Vanessa, a Lorena, o Tonton, a Anja, o Gardoso, o pessoal escuta aí no Vale do Ouro. É pra você. Parabéns pro Marcinho e pra Márcia, dando 34 anos de casado. Parabéns pra vocês, felicidade. Tá ouvindo a 104 também. Vamos pro Marcinho e pra Márcia, na

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2: É nós juntos até as 7, melhor passando por aqui. Vem chegando mais moda bonita, quem canta bonito pra nós. Agora já tá no jeito, mais uma pra lembrar os tempos que se marcaram época no parque de diversão. Você que tá ligado, montado no minhocão, cuidado, não fica pra não escorregar. Eita, senta, fica quietinho aí. Vamos nós, vou ter que estar sentado aí na canoa, né? Passeando aí pelo parque, passeando na roda gigante. O Sininho vendendo os pirulitos. Não é Sininho, já vendeu os pirulitos tudo, Sininho? Tá em pirulita com o Sininho, viu? Só procurar com ele lá. Nós vamos aqui passeando pelo parque. Vamos lá pro Alceu Caçanha em Volta Redonda. Vamos curtir com nós uma boa agora do Reginaldo Rossi, né, Juliana? A Juliana tá em Curitiba, no Paraná, ligada com a gente. Ela é fã do Reginaldo Rossi. Eu também sou. Aqui, ó. Os cacos do meu coração vai também pra marcar lá em Ubar, vai pra minha flor na padaria do Chechel, no trabalho também, fazendo as tortas aí, né? Ligadas com a gente. E o pessoal da padaria do Chechel, na sintonia. Bom dia pra todos, né? Que estão curtindo o programa aí no centro da cidade, você nas cidades vizinhas, na zona rural, as comunidades rurais, o pessoal sempre com a gente, agradecemos o carinho de vocês, tá bom? Tamo junto, hein? O Reginaldo Rossi canta aqui, ó, Juliana de estar lá, tá lá em Curitiba, Juliana, abração. O Ronildão tá vindo aí de Fortaleza, já acelerou pra cá, tá vindo caminhando em direção a Minas Gerais de novo. Vai rodar 2.400 cacetada. Ave Maria, vamos demais. Opa! Reginaldo Rossi, os cacos do meu coração. Canta com nós.

0: agora surginha pra você. 7h42, 7h42. Alcance FM chegando pra nós. O pessoal gosta aí, a turma que gosta aí, ó. Bombinha Branca. Você guarda Bombinha Branca, meu filho? Abração, você que tá ligado. O Gerdo Bar, né? É fã dessa música também. O Saulinho Cancelo, o Zé Rubo, o Adriano Donato. O pessoal que curte aí. O Fernando Mendes cantando Pombinha Branca, vai pra comunidade de Santa Isabel, ligado na Cercoa, vai pra Catarina Moldarcia. Eles acham que eu esqueci disso. Esqueci não, meu filho. Você não fala nome, esqueci, não, não esquece. Amigos, sempre não esquece. Uma alusão especial pro Darcy e pra Catarina. Da família Jop aí, né? A Lúcia, os irmãos dela também. O Laís, o pessoal todo aí ligado na Cercoa aí em Santa Isabel. Vou mandar pro Laí Merelli. Ô, Laí Merelli, passou o Laí Merelli também, mas a esposa dele lá no Santa Isabel, né? O menino dele, o Nélio Cancela, o Sérgio Cancela, todo mundo, o Délio, todo mundo ligado. O meu amigo Jair, sou Jair Carinho, família, ligado na 104 também, o Cleitinho, mas a esposa dele, ô Cleitinho, abração pra você também, ligado com a gente, Dilmar Martins, todo mundo é ligado, abração carinhoso a todos, né, que estão aí sintonizados, a comunidade de Santa Isabel aí, em peso na sintonia, e todo mundo dos Mendes também, na Fazenda dos Palmeiras, ô Sérgio, mas a Maria José na Fazenda dos Palmeiras, ligado com nós, o Joel, mas a esposa, pessoal na Pindaíba, né, todo mundo ligado com nós, agradecemos o carinho, tá bom? Chega pra nós, ele, você gosta? Muita gente gosta dessa música aqui, né? Pombinha Branca. Aí, ó, você guarda a bombinha, meu filho? Aí, ó, chique. Opa! Aí, Zé Luiz, ó, vem pra ele, mas Maria. Estão na roda gigante. Alô, Gilmar, alô, Márcia. Abraço pra vocês aí, ligados com a gente. Aí, fecha a roda. Aí, tampa pra você não cair daí. Cuidado. Acelera com nós, solta a roda.
1: Eu não consigo esquecer.
0: Maria.
1: Aquela menina.
0: Chique, né?

Nunca eu ia estar aqui atrás hoje, programando aqui um programa que falasse aí esse momento especial que a gente viveu na vida da gente, que é o Parque de Diversão, né? Pipoca, maçã do amor, gudão doce, isso, tudo isso, é tiro de espingarda, chumbinho no vídeo de Bezetacile, tiro na cortiça, Mirabel, você lembra como Mirabel é gostoso? Nossa, parecia um trem de outro mundo, Mirabel, hoje é normal, né? Mas antigamente, você comia o Mirabel, você se sentia no ar, assim, quando você comia um pedaço de Mirabel, era coisa boa demais, né? Lembrar isso aqui pra mim é um presente, e o presente maior mesmo é saber que você tá ouvindo e gostando do programa, né, Márcia? Nossa Nova Márcia, Bom Jumar, sempre lembra aqui, né? Agora arrumei mais um ouvido lá em Ubar, Amargar, lá em Ubar, tá escutando a gente também, né? E todos que acompanham o programa, alô pro Lucas também, o pessoal do caminhão aí fazendo a coletagem do lixo, e ouvindo nós também no caminhão aí, o Marcelinho e toda a equipe aí, o Ceará, o Lucas, né? E a equipe toda aí, o Cláudio, o pessoal na escuta. Obrigado pelo carinho de vocês, tá bom? É muito bom, né, Zé Luiz? O Zé Luiz, meu primo, lá em Ubar, ele é lá em patrimônio. Lá no Bando Mais escutando nós, mas é parecido da Timaria. Ô, Zé Luiz Gonçalves, abração. Sabe quem tá ouvindo também? Na Alexia? Você não sabe quem é, não, meu filho? Ele é chique, é o Zé Fábio de Gerardinho Rufino. Ô, Zé Fábio, abração. Levou o volume da Alexia aí, tem mais uma boa aqui, tá? Reginaldo Rossi, ou melhor, Aguinaldo Timóteo cantando aqui pra todos os fãs, né? Você que tem mais de 50 vai saber como é que é chique essa música. Aguinaldo Timóteo, ninguém é de ninguém. Pode ter certeza disso, né? Bora com nós. Alô, para Angelita Gomes de Varia. Bom dia, Angelita. Ligada com nós também. Muito bom, né? Curtir esse programa aqui é tudo. Aguinaldo Timóteo, o saudoso Aguinaldo, que anda pra gente. Ninguém é de ninguém. Escuta a voz do homem, ó. Só pra vocês verem como é que o negócio era diferente antigamente. Olha, chique demais. Romântico Aguinaldo Timóteo. Legal, olha.

Olha certinha pra você, 6:50, o tempo passa correndo demais, não passa? Também achei que passou correndo demais, mas tá aqui, ó, tem uma boa pedida aqui, né? O Zé Luiz Gonçalves. Zé Luiz, bom dia, Zé Luiz, ele é Aparecido da Timarias, não perde o programa meu, foi um radinho na cabeceira da cama, né, sempre ouvindo a gente, agradecemos o carinho de vocês, viu? A minha prima Aparecida e o meu primo Zé Luiz aí no patrimônio, e pra toda a comunidade aí, pra Arenilda também, mas a Cremilda e os meninos dela, o esposo dela também, o Rangel, todo mundo é ligado, o pessoal do São Lucas, né? Todo mundo sintonizado na 104, que legal, isso é muito bom, tá? Um abração a todos que acompanham nós aqui fora do nosso recinto de Tocantins, aí o Barra, o Pomba, Piraúba, né, Gerson? Lá em Piraúba tá ouvindo nós também. E pra todos que acompanham aí, traz um

seu caminhão aí, dando aquela carona pra gente. Essa pedida aqui do Zé Luiz, ele buscou, pegou pesado, Zé Luiz. Essa é romântica, hein? Roberto Carlos, o Rei Roberto canta daquelas boas dele, né? Amada Amante. Essa tocava demais. Essa foi o que o Zé Luiz, foi o Zé Luiz pedir na época do parque, ele vai assim: ofereça para a Aparecida com prol de amor e carinho e esperanças para o futuro. Não é assim que falava antigamente? No papilim? Aí, ó. E saía na cara no ar falando do parque, ó. Escuta. Eita, nossa. Ô, Gerson, filho. Traz uma verde, traz. Essa é pra nós acompanhar.

Hora certinha pra você, 7h57. Meu vinte, ficando por aqui, né? Deixando vocês agora na companhia do Boneco, daqui a pouquinho com vocês, no Sabadão no Clima, deixando a última de hoje pra você curtir com a gente, né? O nosso carinho especial, o nosso abraço a você que tá aniversariando hoje, o parabéns especial pra Emily, né? Que tá aniversariando hoje, né? Tia do Zezé, mas a Zilda, filha da Crisley. Também pra Kênia, que faz amanhã, neta da Dona Sininha. A Maria Clara, filha da Elisângela. E também o Márcio e a Márcia, faz 34 anos de casado. Um abração pra vocês, tá? Tudo de bom. Deus abençoe a união de vocês com luz e paz, felicidade e muita saúde, para que vocês possam curtir a vida aí. Alô, carinhoso aí pro casal que tá completando 34 anos de casamento. Felicidade pra vocês, tudo de bom. A última de hoje, quem vai cantar pra nós? Vou mandar pro Sebas também, que gosta, né? O pessoal que curte aí o Giliardi, né? Giliardi é aquele caboclo bonitão que tinha antigamente, que as moças gostavam de andar com a capa do disco dele debaixo do braço, falando que era namorado delas. Na zona rural, a gente via muito isso, né? Aqueles discão de bolachão, o Giliardi bonitão na capa, né? As moças andavam com a capa do bairro do disco, né? Isso, provocando os rapazes. Chique demais. Lembrar aqui é bom, né? Chique demais, você que tá ligado. Então, agradecemos o carinho. Segunda-feira, se Deus quiser, ele há de querer. Isso aí com vocês novamente, tá bom? Antes de terminar o programa, vamos fazer aqui o convite aqui para o sepultamento da Dona Maria, né? Os filhos, Neuzinha Verbena, a Mauri, Roberto, o Paulinho Verbena, o Vadim Verbena, o Maurício e demais familiares comunicam com o pesado falecimento da Dona Maria, a mãe deles, né? Dona Maria Marchione Verbena, viúva do Oswaldo Verbena. Convidamos para o sepultamento dela hoje às 11 horas da manhã. O corpo está sendo velado na capela municipal e a todos que compareceram, a família agradece. Comunicamos com o pesado falecimento da Dona Maria Marchione Verbena, a mãe da Neuzinha Verbena, do Mauri, do Vadim, né, o Paulinho, todos aí, os nossos sentimentos aos filhos e familiares, tá bom? Eu volto segunda, fica com Deus e um canto de paz pra você curtir com a gente, ó. Giliardi canta, eu quero um canto de paz. Nós precisamos, né? Muita paz e harmonia, fé acima de tudo e vamos pra luta, que amanhã não tô aqui, não, mas segunda-feira eu tô de volta. Fica com Deus, tá? Opa! Legal! Um canto de paz pra você curtir com a gente no sabadão, né?

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Bom dia, Minas Gerais. Bom dia, Brasil. Bom dia, mundo. Bom dia, Jesus. Sabadão lindo, ensolarado. O sol tá pegando já cedinho, hein? Que bacana, que legal. Obrigado, Senhor Jesus. Gratidão pela noite e gratidão por esse dia que já iniciou, né? Um dia lindo, maravilhoso.

E hoje é dia 10 de outubro de 2026, é uma data única. Nunca mais vai ter dia 10 de outubro de 2026. Aproveite o máximo. Valeu, valeu, tamo junto. Amor e alegria é todo dia. Tá no alcance, tá legal.

Manter um relacionamento saudável e em harmonia não acontece por acaso. Exige um verdadeiro guia de convivência diária, construído com amor, tolerância e bom senso. A espiritualidade nos apresenta diretrizes fundamentais que funcionam como um verdadeiro manual de boas maneiras para os casais. O primeiro item desse manual é o reconhecimento de que a pessoa com quem nos casamos é um espírito único, com ideias, tendências e um caminho evolutivo próprio. Ela não é uma extensão do nosso ego e não temos o direito de moldá-la à nossa imagem. Dentro de casa, a verdadeira gentileza pede que nunca abandonemos o outro nas suas lutas diárias, sob a desculpa de que as tarefas de um e de outro são diferentes. Se nosso cônjuge tem um sonho, um projeto, sejamos o maior incentivador. Empenhemos esforço e carinho para que as esperanças dele se realizem. Outra regra de ouro é a preservação da confiança mútua. Afastemos do diálogo qualquer assunto que possa gerar dúvida ou turvar a confiança mútua. Isso significa banir de vez o ciúme obsessivo. E nunca tomar compromissos fora de casa sem antes consultar e ouvir a opinião do outro. O amor de verdade não abre mão da cortesia, da afabilidade, da discrição e do respeito. Muitos casais caem no erro do desleixo no trato diário só porque têm anos de convívio. Não percamos a delicadeza. Valorizemos e aceitemos a importância da intimidade e da parceria sexual na vida do casal, respeitando as fases e adaptações pelas quais essa parceria passa ao longo do tempo. O aspecto material também exige cuidados. Fugir do desperdício e adaptar-se com maturidade ao padrão econômico real que vivemos hoje é uma atitude de respeito ao lar. Evitemos discussões inúteis por questões de dinheiro, compreendendo que a verdadeira riqueza começa na harmonia doméstica. Na vida social, respeitemos as amizades do outro e saibamos conviver com cooperação diante dos problemas que surjam em nossas famílias. Sogros, sogras, cunhados e cunhadas são também companheiros dessa grande jornada reencarnatória. Se temos filhos, tratemo-los com equilíbrio, sem reduzi-los à condição de bonecos ou coisas de nossa propriedade. Não forcemos nossos filhos a trilharem carreiras ou hábitos apenas para satisfazer o nosso orgulho. Eles precisam de exemplos vivos, de diálogo sincero, e não de castigos ou caprichos atendidos. Lembremos de que o casamento é uma escola divina. Quando unimos nossos passos, traçamos juntos, antes de reencarnar, um programa de trabalho e de renovação íntima. Quando as dificuldades surgirem, enfrentemo-las juntos. Evitemos alterar esse maravilhoso plano de serviço com separações precipitadas e desnecessárias, que apenas adiam o processo de crescimento. Sigamos adiante com brandura, com diálogo e amor. O casamento é a chance luminosa que as leis de Deus nos oferecem para mudar a trajetória das nossas almas e construir passo a passo a verdadeira felicidade do amanhã.

0: beleza, né? Vamos que vamos, agora são 8 horas e 30 minutos aqui na Alcance FM. 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É, o menino tá na flor. 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Um abraço aí pro Juliano. Juliano Ferreira Soares. O Caranguejo. O Homem-Aranha dos Prédios. Na pintura por fora externa, ele roda todos os prédios aí, descendo na corda e subindo pela escada. E vai pintando, é ele, o caranguejo, o Juliano. Um abraço aí, o Zé Lúcio e o Zé Alcides, lá na Praça do Ginásio, ali, ligadaço aí com a gente. Vanderlei, fala comigo, Vanderlei.
1: Fala, Boniek, bom dia.
0: Bom dia.
1: Manda uma música pra nós aí do Nécio Nédio.
0: Nécio Nédio.
1: Mandar pro Sininho, pro Gigante.
0: Sininho.
1: Quem que é o Gigante? O Gil, o Cocate, o Adilson, o Gonzaga.
0: Quem será que é o Gigante?
1: O Marquinho do Nilo.
0: O Marquinho do Nilo.
1: Mas o nosso amigo aqui da vereador José de Arruda. E o Barriguinho, foi aniversário ontem.
0: O Barriguinha?
1: O Coisa Bilica lá, o...
0: Parabéns.
1: Ainda Bilica.
0: Parabéns pro Barriguinha.
1: Falou, muito obrigado.
0: Valeu.
1: Manda também pro aquele rapaz lá do Imbornal lá, o Geraldo Mansonido. Depois você manda pra ele a Mariquinha, que ele gosta da música da Mariquinha.
0: Ah, essa Mariquinha.
1: Mariquinha.
0: Deixa com nós. É isso aí, é o Vanderlei Cardoso lá do bairro Patrimônio. Tá ligado, né? O Cansi, valeu, garoto. Ó, tem mais gente ligada aí.

isso aí, você ligado aí na Alcance FM, é show de bola, hein? Você por aqui, muito obrigado pela audiência desse sabadão, hein? Até o meio-dia, me faça companhia, vem comigo então, e vamos lá então! Vanderlei Cardoso pediu a música de Nelson Mendes.

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1: Vamos nessa, galera! E garotada ligada aí no alcance, hein? Forte abraço aí pra vocês! Vamos lá então de Juliano César! Agora sim, hein? Roda Sertaneja, vem comigo!

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1: Alô, Dona Maria Aparecida Américo, o Ronildo também em Fortaleza, o Sabiá no bairro Grama e a Penha, um abraço aí. Ah, música legal pintando por aqui pra Dona Maria Aparecida América, Ângelo Máximo, domingo feliz, vem comigo, bom dia, bom dia, bom dia.

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1: É isso aí, beleza, beleza? Vamos ver quem tá ligado aí com a gente. É o Alceu Cassange, tá ligadinho com a gente lá em Volta Redonda. E também, fala comigo aqui, aí, Ronildo.
2: Bom dia, Boniek. Bom dia. Manda um abraço pra galera de Tocantins aí, ó. É o Ronildão.
1: Opa,
2: aqui.
1: Beleza?
2: Fortaleza, hein?
1: Fortaleza!
2: 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Carrossel Móveis.
1: Carrossel Móveis.
2: Manda um alô pro dono do Carrossel Móveis, ele tá te ouvindo, você aqui. Ele tá do meu lado,
1: beleza, beleza.
2: Na cara, e nós batendo a carguinha pra ele aí.
1: Um alô pro garotão.
2: Bom dia especial. Manda um abraço pra Rosana aí e a Jordana.
1: Rosana e o
2: Lourenço também.
1: Alô, Lourenço. Beleza, beleza. Tá todo mundo ligado aí, bacana. Em Fortaleza tá o Ronildo da 300. Beleza, beleza, né? Tá aqui, bom dia. Você gosta dessa música, né? Quem tá aqui, deixa eu ver, é o Ademir, Ademir do Móveis Planejado. Valeu, garoto. Obrigado aí pela audiência, Ademir. Forte abraço pra você. E vamos que vamos. Olha o que tá pintando por aqui. É Saudade Country.

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4: Beleza, beleza? Agora temos aí o apoio cultural das 9 da manhã. Você vem comigo e vamos até o meio-dia na sua companhia. Beleza, beleza?

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Show de bola, hein? Vamos nessa, galera. Um abraço aí pro Adalberto, a Sofia, o Romeu, o garotão da família, e a Sirlene. Ligada aí no bairro bairro. É, o bairro é. Como é que chama esse bairro, gente? Esqueci o nome do bairro aí. Beleza, mas vamos lá. É o Teixeira de Melo. Também a Dona Maria Aparecida Mel, que tá ligada com a gente, a Verinha. E a Vera Lúcia na Rita Vieira. Show de bola. Vamos nessa, galera. Tá pintando por aí, então, uma música pra Toxinha. Toxinha que gosta de Legião Urbana, né? Vamos lá. Esperando o Meu Amor Passar. Essa música é linda, hein? É da Legião Urbana, 1986. Vamos nessa.

0: Gustavo Lima, meu amigo, tudo bem?
1: Obrigado, Amado.
0: Que honra ter você aqui.
1: Que alegria estar com você, querido.
0: 50 anos de carreira,
1: 50 anos de carreira.
0: Você aqui, viu? Obrigado, viu?
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Quem tá ligadinho com a gente é a Égua Véia. Alô, Célia! Ah, vou tocar essa música pra Célia, João Mineiro e Marciano, filho de Maria. Vem comigo, Célia!

muito legal, é. Quem gosta dessa música aí é a Roseli e também o Dércio, né? Tá ligado sempre com a gente aí. Olha que coisa bacana, hein? Laço Aberto. Altair e Alexandre, participação dela, Fátima Leão. Vem comigo, bom dia.

0: 104,9, todo mundo ligado, sensacional, né? Aqui quem tá ligado comigo aqui, deixa eu ver, é o Januário em São Paulo. Fala, Janu!
1: Bom dia, meu amigo!
0: Bom dia, Januário!
1: Nós também estamos ligados, amigo!
0: Aí, garoto!
1: Esqueci de mandar um alô pra nós aí! Ó, manda um alô pra nós aí, querido! Um abraço!
0: Januário! Ô, Januário, tá engraçado, meu amigo! É, o Januário é vascaíno, vai estar lá em São Paulo, ligadaço aí com a gente, né? Aqui também tem a Ana Maria. A Ana Maria também está ligada aí com a gente, né? É, manda um alô para o Geraldo Rufino, lá no bairro Grama. Alô, Geraldo Rufino. Aquele abraço aí para você, garoto. Valeu, Geraldo Rufino. Sintonizado aí no alcance, né? Tá aqui a Camila Virgilina. Vamos ver?
2: Bom dia, boneco.
0: Opa, bom dia.
2: Tico do Coro Fundo aqui.
0: É Tico?
2: Pra nós aí, Eduardo Costa.
0: Alô, Tico.
2: A luz continua acesa.
0: Beleza,
2: valeu,
0: beleza.
2: Boneco. Estamos ligados com você aqui no Coro Fundo. Valeu, parceiro.
0: Valeu, parceiro. Obrigado.
2: Muita paz, muita felicidade, irmão. Tamo junto.
0: Valeu, tamo junto aí. É isso aí. Ele tá ligado, Tico, lá no Coro Fundo. Luz e paz pra você aí, tá? Vamos nessa aí de... A luz continua acesa, Eduardo Costa. Um abraço aí pra Marise Cremonese, a locutora do Sem Parar, de segunda a quarta, às 6h10 da tarde. Beleza, beleza, né? Marise Cremonese e o Célio Cremonese, que fala que vem, mas não vem de jeito nenhum. Vamos nessa!

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pra você o sabadão no clima. Beleza, beleza, né? Vamos lá. Olha só, nota de falecimento. Os filhos Neuzinha Verbena, Amauri Verbena, Roberto Verbena, Paulinho Verbena, o Vadinho Verbena e o Maurício Verbena comunicam o falecimento de sua mãe, Dona Maria Marchione Verbena. Convida para o seu sepultamento hoje, às 11 horas da manhã. Noticiamos, então, o sepultamento, falecimento de Maria Marchione Verbena. E convida para o sepultamento às 11 horas da manhã, neste sábado. 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Beleza, beleza? 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

0: Beleza, beleza. Você que tá ligado aí no Alcance FM. Aí, bom dia, Boninha, que manda um alô pra gente. É a Celinha. Alô, Celinha, alô. Alô, Celinha, Lisandra e a Maria Emanuele. Manda um alô pro meu amigo, meu irmão aí, o meu Chacal. Alô, Roberto Chacal. Tá todo mundo hoje na casa do Chacal, hein? A Celinha e a galera toda aí, ó. Ah, Lisandra.
1: Oh, my God.
0: Oh, Maria Emanuele. Yeah. Beleza, beleza. Ligadaça aí com a gente. É show de bola. Um abração aí também pra Rebeca. Alô, Rebeca. Ô, oh, menina. Ligadaça aí no alcance, hein? Tá tudo bem por aqui. Espero que aí também esteja tudo bem, né, Rebeca? Um grande abraço aí pra Rebeca. Alô, meu amigo Rodrigo do Claudinho. É Vasco. É. Ganhar, nós ficamos mais tranquilos, hein? É isso aí, ganhar hoje, hein? Tem que ganhar hoje às 18h30. Tem Vascão da Gama. Meu amigo, ele, Rodrigo Estevão Brandão. O Rodrigo do Claudinho. E o Rodriguinho. Aquele abraço pra toda a família aí. Valeu, valeu.

Vamos lá, Rádio Alcance, bom dia. Bom dia, quem fala? Oi, Preta! Preta! Fala pra mim, acho que o é a Preta ligada aí no alcance. Ô, Preta! Tá tudo bem por aí? Olha, aí sim, hein? Vamos lá, Preta! Hoje nós temos aqui uma caixa de cerveja em lata, lá do Michael Multimarcas, correto? 1 metro de linguiça do Açougue Esperança, uma caixa de bombom do supermercado Oliveira e Filhos, e temos também um frango morto da Vícola Tocantins. Combinado? Eita! É, vamos nessa então. Pergunta saindo. Vamos lá, pergunta saindo pra ela, Preta!

0: Violeta, vamos lá. Qual é o menor osso e onde fica no corpo humano? Alô, Preta? Ah, você tá por aí, né? É, até achei que você tinha... É. Aonde fica o menor osso do corpo humano? Qual é o nome da princesa que assinou a Lei Áurea? Qual o nome da princesa que assinou a Lei Áurea? Quantos centímetros tem um metro de linguiça? Hein? Qual o país da América Latina que não tem saída para o mar? E abraço, você vai mandar pra quem, Preta? Abraço pra quem? Ô, minha amiga, beleza, obrigado. Beleza, muito obrigado. A égua véia. É nada, senhor. Ela gosta. Gosta. É égua véia mesmo. É. É. Mas você não... Você já viu a chamar ela de Dona Célia? Tá, mas se falar do... Se falar do... Se falar Dona Célia, ela acha ruim. Ela não gosta não, né? Não gosta. Mas e de égua velha? Então não vou falar mais esse nome. Não vou falar. Só vou colocar esse aqui, ó. Valeu, valeu, Preta! Aquele abração aí, bom dia! Luz e paz pra você, um ótimo sábado! A Luzia Lizinha, fala! Luzia Lizinha! Aê! É, tá vendo?
1: É lamentável!
2: Depois desse comentários...
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0: 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É isso aí, hoje temos uma caixa de cerveja em lata. Lá da Michael Multimarcas. Um metro de linguiça do Açougue Esperança. É, muito bom, hein? E temos também, sabe o quê? Uma caixa de bombom do supermercado Oliveira e Filhos. E um frango morto da Vírgula do Gantins. Rádio Alcance, bom dia. Bom dia. É um montinho de osso? Aí. Ué, por quê?
4: Mas não tá dando pra ouvir, não.
0: Não tá ouvindo?
4: Vim na preta
0: respondendo. Não é possível. Hein?
4: Deixa o meu resolver.
0: O que será que tá acontecendo?
4: Parece que agora tá saindo.
0: Tá saindo aí? Olha se tá saindo sua voz aí no rádio.
4: Ah, mas é bom que sair.
0: Não, então você ligou, você tem que sair, ué.
4: Tô brincando.
0: Né?
4: Mas a preta tava saindo mesmo,
0: não. Que pena, gente. A preta liga de novo. Vamos lá então, pergunta saindo pra ela. A Maria José, mais conhecida como Montinho de Osso. Vamos lá?
4: Que não tem pecado, né?
0: Mulher que não tem pecado, né?
4: Ah, já deu na altura, né?
0: É?
4: Você sabia que o Adriano tá muito bravo, você não tem mulher pra dentro?
0: Adriano tá. Ele tá aqui, só.
4: Eu sei, o Mar.
0: Já comeu bro, já comeu bolachinha, rosquinha?
4: Aqui, ó. Tratou de ir, não foi. Tô falando no ouvido até aqui.
0: Olá, fala pra mim então qual o animal que respira? Qual o animal que respira pela pele?
4: Cobra?
0: Não.
4: Cobra não é animal, é bicho, né?
0: Aonde fica a Estátua da Liberdade?
4: Estátua da Liberdade?
0: É.
4: Não vou saber.
0: Não, tá, tá bom.
4: Liberdade.
0: Então tá.
4: Não tem liberdade em lugar nenhum.
0: É. Quem nasce em Tocantins é tocantinense. E quem nasce no Amazonas é o quê?
4: Não sei não.
5: A jumenta tá amarrada onde?
0: Não sabe?
4: Agora
0: eu
4: vou falar,
0: eu
4: não vou saber
0: o
4: que é, não.
0: Você é boa mesmo? É. E abraço, Marinho José, você vai mandar pra quem?
4: Pra todos vocês aí, pra todas as crianças, né? Que amanhã é dia.
0: Segunda-feira é dia das crianças e Nossa Senhora Aparecida.
4: E a Nossa Senhora Aparecida nos proteja, todos, o mundo inteiro, né? Que faz espírito.
0: Amém, né?
4: Parabéns para todas as crianças, Deus que nos bença e paz, né, que a gente tudo de bom
0: para
4: vocês,
0: tá? Valeu, Maria José, obrigado, luz e paz e um ótimo sábado, até mais.
4: Óbvio.

0: Alô?
1: Alô?
0: Rádio Alcance, bom dia.
1: Bom dia.
0: Bom dia, quem fala?
1: É Luzia.
0: Luzia, Lizinha?
1: Eu sei que eu sou Luzia.
0: Você quer levar o Adriano pra você, não?
1: Ele já é daqui, ué.
0: Ah, já é daí.
1: Eu queria...
0: Mas ele não gosta de beija-flor, não, né, Adriano?
2: Beija-flor?
0: Você não gosta de beija-flor, não, né?
2: Gosto de beija-flor.
0: Mas você gosta de beija-flor? Você falou comigo que não, ué.
2: Tô gostando agora.
0: Filho. Agora você tá gostando?
2: É.
0: É. Pois é.
1: Eu vi que ele tava muito arrumadinho, pensei,
0: deve
1: ir pra
0: rádio. É.
1: Foi, meu.
0: Pois é, vamos lá. Luzia.
1: Oi.
0: Fala pra mim, quantos centímetros tem 1,10 m de linguiça?
1: 110.
0: 110?
1: Isso.
0: Você tem certeza?
1: Absoluta.
0: Olha.
1: Sim.
0: É?
1: Quando eu estudava matéria, eu sou melhor em matemática. Eu era melhor em matemática. É. E aí?
0: Então tá. Qual que é a metade de 79?
1: Aí, ó, essa metade de
0: 79,
1: 37,5.
0: Ué? 37?
1: 38,5.
3: 38,5.
1: É, 38,5.
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0: Qual é a fruta venenosa?
1: A maçã.
0: Não. A maçã. A maçã não é venenosa. A maçã é uma delícia.
1: Não.
2: Errou! Errou!
1: Quando a gente erra, você gosta, né?
3: Eu vou tirar.
1: Beleza.
4: Eu, menino de papai, é
5: o meu camaradão.
0: Qual é o mamífero que bota ovo?
1: Não sei.
0: E abraço, você sabe pra quem você vai mandar?
1: Sim.
0: Então manda.
1: Oi, de todas as minhas amigas, todos os seus ouvintes e todos vocês da Rádio Família. E você não tocou minha música?
0: Toquei. Toquei a sua música, sim.
1: Na casa do vizinho.
0: É, você não escuta a rádio aí?
1: Ah, é que o meu rato ligado.
0: Eu nunca vi você pedir uma música e sair de perto do rádio. Você não vai ver tocar mesmo, não, hein?
1: Ah, tá.
0: Ué? Toquei sua música,
1: não,
0: sim.
1: Vamos falar sério. Aquela música que eu falei, tão bonita, não é, vô?
0: Qual?
1: É Disco Voador.
0: É, Sérgio Rei, Disco Voador.
1: Sim, a letra dela é linda. É,
0: e logo em seguida eu toquei Eduardo Costa pro Tico, lá no Corvo Fundo.
1: Cuidado.
0: É, não, cuidado eu não toco, não. Aqui no meu programa, não. Aqui não toca essa música, cuidado. Nem... Pode pedir o dia inteiro e pagar pra tocar, que eu não toco.
1: Tá bom, um ótimo final de semana.
0: Valeu, Luzia!
1: Maravilhoso feriado.
0: Valeu, tudo de bom pra vocês. Sabadão de luz e paz.

0: Rádio Alcance, bom dia. Opa, não, deu errado. Rádio Alcance, bom dia.
1: Bom dia.
0: Bom dia, quem fala?
1: Da minha vez sempre acontece, hein?
0: Quem fala?
1: Hidronilda.
0: Hidronilda! Tá sumida, Hidronilda.
1: Ah, é que eu fico lá no loteamento de vez em quando.
0: É? Ah, que bom. Beleza, beleza. Olá, em qual continente fica o país do Chile?
1: Nossa, hoje você tá com as perguntas, hein?
0: Em qual continente fica o país do Chile?
1: Ah, vou saber não.
0: Não sabe? De zero a 10, existe quantos continentes no mundo?
1: Eu acho que passa, não?
0: Não, de 0 a 10, existe quantos continentes no mundo?
1: Sei não.
0: Não?
1: Vai outra.
0: É?
1: Eita, tá na microfonia. Eu acho que vou lá pra finalar, meu tio.
0: Não sabe?
1: Não.
0: Fala pra mim então, qual é a capital da Itália?
1: Capital da Itália?
0: É.
1: França?
0: Não,
1: como
0: é?
1: A França?
2: Não
0: é,
1: não.
0: Hein?
2: A jumenta tá amarrada aonde? A jumenta tá amarrada aonde?
1: Ai, o tá feio hoje, tô com medo. Ô, doido! Hoje não vou acertar uma.
0: Hein?
1: Hoje não vou acertar uma.
0: É, tá bravo aqui hoje, hein?
1: Tá. Fosse pra ganhar a caixa de cerveja, ninguém ganhava, porque tá bravo com pergunta hoje.
0: Então fala pra mim assim, qual é a maior religião do país do Japão?
1: O país do Japão?
0: Qual é a maior religião lá do Japão?
1: Católica.
0: Hein?
2: A jumenta tá amarrada aonde?
0: Católica?
1: É, olha.
0: Tem certeza?
1: Eu acho que sim.
3: Depois desses comentários.
0: Aí no embalo do Dance Hits 90. Vamos despedir dela, Hidronilda. Abraço pra quem?
1: Vou mandar um abraço pros meus três filhos, o Wendel, o Ivo e o Bruno. Para minhas duas noras, para a Alice e Caroline, para todos que estão ouvindo, para vocês aí na rádio, para todas as crianças também, né?
0: Feliz Dia das Crianças e feliz dia de Nossa Senhora Aparecida. Beleza, beleza? Valeu então, forte abraço. Um sábado de luz e paz para você, até mais.

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0: 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Participe com a gente na brincadeira. 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Temos também um frango morto da Avícola Tocantins, um metro de linguiça do Açougue Esperança e uma caixa de bombom do supermercado Oliveira e Filhos. Rádio Alcance, bom dia.
1: Bom dia.
0: Bom dia, quem fala?
1: Deni.
0: Alô, Deninha, tudo bem?
1: Tudo bem.
0: Beleza, beleza. Vamos nessa aqui, Terminha. Qual o país da América Latina não tem saída para o mar?
1: Sei, não.
0: Não sabe. Qual é a capital do Maranhão?
1: De Maranhão?
0: É.
1: Maraí?
0: Como é que chama?
1: É Maraí?
0: A capital do Maranhão. Vamos? Vamos?
1: E não?
0: Vamos?
1: Para aí?
2: Depois desse, sem comentários.
3: Errou!

0: na época de Jesus ou até hoje, o que significa Abba?
1: Na época de Jesus?
0: É, o que significa Abba?
1: Não sei não, filho.
0: Não sabe não, menino. O que que tá acontecendo com você, ué? Qual é o animal? Qual é o animal que nunca engravida? E abraço você vai mandar pra quem? Fala comigo.
1: Eu vou mandar pra minha sobrinha feliz aniversário dia 7, Mariana.
0: Alô, Mariana, um abraço aí, feliz aniversário.
1: E pra vocês aí na rádio, e pra toda minha família, pra todos os dias das crianças.
0: Opa, beleza, beleza, menina? Aí sim, hein? Valeu, valeu, um abraço pra você. Luz e paz e um ótimo sábado.
1: Eu também.
0: Valeu.

0: Rádio Alcance, bom dia.
1: Bom dia.
0: Bom dia, quem fala?
1: Madalena.
0: Madalena, tudo bem? Madalena, Madalena.
1: Oi? Hoje ouvi meu irmão falar.
0: Ouviu seu irmão falar hoje?
1: Eu ouvi.
0: Qual é a fruta venenosa? Hein?
1: É marfineleira.
0: Mal que, né? Não. Essa não.
1: Tá bom, então.
0: Errou. Quem nasce no Amazonas é o quê?
1: Amazonense.
0: Amazonense! Tem certeza?
1: Eu não.
0: Errou!
1: Todo mundo erra. Ai, ai,
0: ai. Olá. Qual mamífero que bota ovos? Como é que chama? E abraço, você vai mandar pra quem, Madalena?
1: Todo mundo que estiver ouvindo, meu irmão, pra você.
0: O seu irmão tá em São Paulo, vascaíno.
1: É
0: o Januário em São Paulo, ligadaço aí sempre, né? Eu também tô com saudade dele. Ele sumiu, que é danado. Vem aqui. Vem aqui, não fala um nada com a gente, cara. Pois é, ué. Eu tinha que vir aqui na rádio, agora ele veio várias vezes, né? Alô, Madalena! Ô, Madalena! Até mais, tchau, tchau! Um sábado de luz e paz pra você, Madalena! Até mais!

0: Vamos lá, Bia? O Bia tá aí. Ô, Bia, e a pizza maravilhosa, hein, Bia?
1: Ô, doido, que doideira, hein? Boa demais.
0: Ô, Bia, qual animal não mastiga?
1: Qual animal que não mastiga?
0: É.
1: É, rapaz, é a pessoa.
0: Não sabe, não?
1: Tem não, é.
0: Então fala pra mim, qual o animal que bota ovos e dá leite?
1: Também não.
0: Não sabe?
1: Não.
0: O que causa as marés?
1: Tô falando aqui, mas eu tô errado, o vento.

0: Qual o único lugar do mundo que não chove, Bia?
1: Que não chove?
0: É.
1: Também não sei, não.
0: Ah, garoto, hein? E abraço, você sabe pra quem você vai mandar?
1: Pra galera do Pôr do Sol.
0: Aí, hoje tem pelada lá na Esporte Clube Tararé, né?
1: Nós estamos lá.
0: No gramado.
1: E o Paulo lá do Astolfo Dutra.
0: Ah, galera de Astolfo Dutra.
1: Isso.
0: O Nelson da Banca.
1: O Nelson da Banca.
0: O Zé Galinha. Pizzaria do Zé Galinha.
1: Zé Galinha, eu fui no bolo de prender, vendido lá ontem.
0: Ah, que pizza gostosa, hein?
1: Gostosa demais. Então, se você voltar de novo lá, né, Bota?
0: Ah, claro, com certeza.
1: Com certeza, vamos voltar lá.
0: Beleza, beleza. E o Sócrates e a MH, a Maria Helena.
1: Isso.
0: Tá ligado aí, valeu?
1: A Toxinha também.
0: A Toxinha, vai, grande Toxinha.
1: É, mas não tem Toxinha não.
0: E hoje, vai fechar o gol hoje? Hoje fecha o gol.
1: Eu quero mais o Mauro.
0: Não, a Célia e o Mauro não precisa não, já ganharam abraço hoje.
1: Isso aí.
0: Tá.
1: A Preta tá bem?
0: A Preta, gente boa, a Preta sim.
1: A menina lá do Jafô, a Lizinha lá.
0: Luzia Lizinha.
1: A Luzia Lizinha.
0: Isso.
1: O Adriano tá aí no café hoje, tá?
0: O Adriano tá aí, dá um alô pra ele, Adriano.
2: Fala, Sabiá.
1: Aí, Adriano, tudo bem com você, né?
2: Tudo bem.
0: É.
1: A velha tá rindo de olho hoje, né?
0: Ele tá leve.
1: Hoje aí, né?
0: Ele tá todo feliz, é. Isso aqui, ele gosta da rádio, ele é feliz com a rádio.
1: E manda um abraço pro Mauro
0: e a
1: Adriana.
0: O Mauro e a Adriana, lá no Beija-Flor, no
2: Adriana,
0: Chapadão.
2: Vai pra rua de Alozane.
1: De
2: Alozane,
1: mas o
2: Rogério. Rogério Botafoguense.
1: Botafoguense.
2: Vou mandar também para o Sauro Cancela.
0: Falou, Bia.
1: Valeu, valeu, valeu.
0: Valeu, valeu, até mais. Tchau, tchau. Um sábado de luz e paz pra você, meu amigo. Até mais.
1: Tchau,
0: tchau, com Deus. Agora não canse, são 11h53. Vem comigo.

Manda um abraço aí pra Andréia Amaral. Alô, Andréia, Dedéia aí do Marcão, né? Alô, Marcão do Ovinho, alô, Andréia. Beleza, beleza? Aí no bairro Boa Vista. Tá ligado aí no alcance. Valeu, Andréia. Também pra Alcileia. Alcileia

Galerinha ligada com a gente aí lá na comunidade dos Gonçalves. Alô, galera dos Gonçalves, né? A dona Hilda, matriarca da família aí, ó. Ligadaço, hein? Roseli, o Décio. Gente boa, né? Rosineia, Vaguinho, Rogério, a Juliette, Romeu. É isso aí, a Zilminha. Alô, Zilminha. A Raquel. Galera aí da dona Hilda aí da comunidade dos Gonçalves, aquele abraço. Mandou um abraço aí pro Sérgio Peixoto, lá no Santuário Ponto de Luz. Santuário Ponto de Luz, amanhã, segundo domingo do mês, haverá atendimento ao público. Atendimento ao Santuário Ponto de Luz amanhã. Os atendimentos serão início às 10 da manhã, beleza? Beleza? Santuário Ponto de Luz fica na Fazenda das Pedras, na cidade de Guidoval, zona rural.

0: Vamos nessa, Rádio Alcance, bom dia.
1: Ô, Vanier, que a paz do Senhor Jesus, bom dia, tudo bem, Vanier?
0: Bom dia, paz do Senhor Jesus.
1: Amém. Não, ninguém pegou, alguém pegou uma perda de chave, você e ô, Vanier?
0: Não, hoje não.
1: Eu perdi o bolo de chave, rapaz, aqui na porta de casa. Aqui,
0: quem
1: de
0: tá
1: casa,
0: falando?
1: É o Marcinho de Ló.
0: Ô, Marcinho, beleza, cara?
1: Beleza.
0: Fala, né? Varão.
1: Tudo bem, né?
0: Tudo bem, graças a Deus. Mas vamos anunciar aqui, quem encontrou ou encontrar um molho de chave, pode deixar com quem, o Marcinho?
1: Deixa na padaria do Chechel, né?
0: Na padaria do Chechel, beleza. Quem encontrou ou encontrar um molho de chave é do Marcinho Giló, mais conhecido como Marcinho Giló. Né?
1: É, ou então no Alcance FM.
0: Beleza.
1: Tem,
0: tranquilo, meu.
1: Tá
0: tranquilo.
1: Obrigado, viu?
0: Valeu, um grande abraço aí, tá? Tudo de bom pra você.
1: Muito bem.
0: Valeu.

0: Galerinha, você que tá ligado aí, ó, forte abraço, um ótimo sábado. Vamos pro Apoio Cultural, nós voltamos já já, hein? Ao meio-dia tem um horário político, depois tem o programa Espírita. É isso aí, é o sabadão pra você. Eu fico até o meio-dia, vem comigo, bom dia.
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0: Aí, galerinha, estamos de volta aqui depois de um cafezinho delicioso aí, né? 11h10 da manhã. 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Vamos lá, Adriano. Adriano, fala comigo aqui, Adriano. Vamos lá. Olha aqui, olha, escuta aí. Vamos lá. Galera tá ligada aí, né? Vamos ver aqui. Olha aqui. Ó, vamos ver se vocês vão escutar. O que é isso?
1: É próprio.
0: Não, mel e...
1: Mel próprio.
0: Mel e props beija-flor.
1: Beija-flor.
0: Eu ganhei um vidro de mel, rapaz. É um vidro de própolis.
1: Ganhou?
0: Esse aqui é um extrato, né?
1: É de extrato.
0: É composto de mel e extrato própolis verde. Sabor menta.
1: É.
0: Pra garganta não tem melhor não, viu?
1: Tem não.
0: Espirrei um pouquinho na sua garganta aí, né?
1: Espirrou.
0: Essa garganta sua tá parecendo uma mania. Ô, doido.
1: Mel próprio.
0: Como é que fala, então? Vamos fazer uma propaganda pro Mauro aí.
1: Mel próprio, preservando a natureza.
0: Não, não. Mel e próprio beija-flor, cuidando da saúde, preservando a natureza. Fala. Mel e próprio, fala.
1: Mel e próprio.
0: Mel e próprio.
1: É.
0: E qual o nome?
1: Mel próprio.
0: B.
1: B.
0: Já.
1: Já.
0: Fro.
1: Fro.
0: Então fala direto. Beija, Fro.
1: Beija, Fro.
0: E agora o resto?
1: Mel próprio. É. Prezando da natureza.
0: Preservando a natureza, fala.
1: Preservamos.
0: Não, preservando.
1: Preservamos.
0: Preservando, rapaz?
1: É difícil.
0: Ah! 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Vamos nessa aí. 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Vamos lá, vamos fazer aí o cadastro, né, para você participar e já sair aí trabalhando.

0: Como é que é o negócio mesmo? Mel e próprio beija-flor? Cuidando, cuidando da saúde e preservando a natureza.
1: É.
0: Vai.
1: Mel, próprio, beija-flor e...
0: É, cuidando?
1: Cuidando.
0: Fala!
1: Cuidando da...
0: Saúde e preservando?
1: Saúde,
0: preservando?
1: Preservando.
0: Não, preservando.
1: Preservando.
0: Que isso, rapaz? Você tá trincando... Os lábios preservando a natureza. Preservando a natureza.
1: Preservando.
0: Ah.
1: É difícil de falar isso, bom.
0: Então fala, the books on the table.
1: The dude pedeteiro.
0: Aê, garoto, não falou não. É. Diz o Mauro que vai treinar você durante a semana. Mandou a mensagem. Alô, Mauro Cruz. O árbitro da partida da pelada pôr do sol e o Nego, alô Nego, o Almir Tavares, são os dois árbitros da partida e da pelada pôr do sol. Pôr do sol hoje é lá no campo, na Praça Esportes Clube Itararé. A partir das 3 horas da tarde, vamos lá então, curtindo aí a famosa 15 horas, né?

0: Rádio Alcance, bom dia.
1: Bom dia, bom dia, Égua.
0: Oi, Égua, tudo bem?
1: Tudo bem, e você?
0: Joia.
1: Tá bom.
0: É. Quem está arrumando a vida?
1: Ah, fazendo almoço.
0: Fazendo almoço?
1: Aquela, né, bom, vai.
0: Você sabe cozinhar?
1: Mais ou menos.
0: Mais ou menos.
1: Menos.
0: Hein?
1: Qualquer maneira eu faço.

0: metro de linguiça tem quantos centímetros, Eva?
1: Como é que é?
0: Um metro de linguiça, ele vai dar quantos centímetros?
1: 100.
0: E 100 centímetros dá quantos metros?
1: 100 centímetros? O que é?
0: 100 centímetros dá quantos metros?
1: Um metro.
0: Você tá inteligente, velho. O que aconteceu com você?
1: Não sei.
2: 11:19.
0: Hein?
1: Não sei, tá certa, não?
0: Tô achando você inteligente hoje?
1: Aham, uhum, tá.
0: É?
1: Sei lá.
3: Saudade.
0: Tô achando você bem inteligente hoje. O que aconteceu?
1: É porque é meu aniversário dia 13 de outubro, né? Aí eu tô querendo ganhar presente, aí tem que ser.
4: Acertou!
0: É.
4: Acertou!
0: Quantas letras tem a palavra mel de trás pra frente?
1: O quê?
0: Quantas letras tem a palavra mel de trás pra frente?
1: Mel de trás pra frente?
0: É.
1: Ah, não sei demorar a falar.
0: Quantas letras tem mel, palavra mel, de trás pra frente?
1: Mel. Mel. M. M. O quê? Mel?
0: É, mas de trás pra frente.
1: É.
0: É.
1: M-A-L-E. Quatro.
0: Quatro letras? De trás pra frente? Hein?
1: Aqui errei.
0: É seu? Aqui
1: é, não sei. Meu cabelo tá ruim, igual
0: pronto. Ah, mas você tava indo tão bem.
4: Errou!
0: Agora, de ovo de trás pra frente, quantas letras tem?
1: De quê? Ovo?
0: É, de trás pra frente.
1: Ovo é ó.
0: É?
1: Quantas letras tem?
0: É.
1: O, V, O, três, mano.
0: Três? E como é que lê? Como é que lê ovo de trás pra frente?
1: O, V, O, O.
0: Não, de trás pra frente. De trás pra frente. Como é que lê ovo?
1: O, V, O.
0: Aí como é que fala?
1: OVO. Se é. Acha cada coisa. Só Jesus tem poder. Cada coisa desse mundo.
0: Cada coisa.
1: Um novo
0: é.
1: Papai!
0: Dá pra entender, não?
1: Ah, vai,
0: irmão.
1: Não sabe nada, não. OVO,
0: é. De trás pra frente, OVO. E abraço, você vai mandar pra quem?
1: Ah, você aguentar, tá? Aguenta aí, já vai.
0: Cruzeiro!
1: Meu Deus do céu. Não. Futebol, pro Elton, lá da esposa Vanessa, lá do patrimônio lá. Lá?
0: Sim.
1: Aniversário dele amanhã, o Elton, esposa Vanessa, Sapão. Pra minha filha, Cássia, meus netos. Raiz Rafael, para Nino, meus netos, né?
0: Ah.
1: Para os meninos que trabalham lá da Cássia. É.
0: Sim.
1: Para as meninas, filho do carro que perdi minha casa. Para a Celise Barbudo, a Sônia, sua madrinha, sua amiga também, a Sônia.
0: Isso.
1: Para. Rapidinho eu falo. Para a Josi, esposa, Sandra, esposa, rapidinho eu falo. Marido Natalino. Para todos os padarinhos, Robinho, para. para o cara, para os indica aí, ó. É Jaurinha, namorado e filho. Para meu sobrinho, sobrinha. Serido Barbudo, Rosimar, filhos, filhas. Para minha família, o Geraldito, bem, Wanda, todo mundo aí. Do Delei, Fião. E para o salão da filha da Célia.
0: Sim.
1: Esposo, o Léo. É. Onde eu faço, né, minha unha, faço meu cabelo. Sim. É o salão da Luciana. Entendeu? E para a Wanda, Zé Luiz. É a Célia, a esposa, a senhora Fabiana, toda a família da Luciana.
0: Sim.
1: O maior carinho de vocês, entendeu? E pra mim também faz aniversário dia 13 de outubro, terça-feira, né?
0: Terça-feira, seu aniversário. Parabéns pra você, oi.
1: É terça-feira, tá dia 13. Eu quero ganhar de presente, eu quero presente. Eu já ganhei presente. Ah, sério, eu já ganhei presente da loja da,

0: vocês da rádio.
1: Beleza, beleza.
0: É, adoro, Chico Rui, todo mundo da rádio. A minha irmã, a Rosimeira, para todos meus familiares, sobrinho, sobrinha, que Deus abençoe todos eles. Em nome de Jesus.
1: Você valeu, valeu, menina. Um abração para você. Feliz aniversário, hein?
0: Obrigado, meu filho.
1: Feliz aniversário. Até mais.
0: Muito obrigado. Até mais. Muito obrigado. Um beijo a todos vocês. Tchau,
1: olha só, vamos lá. É isso aí, você que tá ligado aí no alcance. Vamos nessa aqui, ó. Vamos ver o que tá rolando por aqui, nesse aqui, ó. Agora sim, hein? Pode ligar no 3574-1626. Vamos participar até as meio-dia. São 11h26 aqui no alcance.

0: Rádio Alcance, bom dia.
1: Bom dia.
0: Bom dia, quem fala?
1: Adivinha.
0: Tá parecendo com a voz da... Vaca velha, não é... Como é que ela chama?
1: Da Princesa Isabel.
0: Princesa Isabel, isso mesmo.
1: Isso, né?
0: É, não é isso?
1: Aham.
0: É, Maria Aparecida Américo, amigaça do Aldair Gonçalves.
1: Nossa, maravilhoso aquele cara.
0: O Aldair tem ajudado você ainda ou parou?
1: Ih, meu filho, nossa, a dispensa aqui tá até no teto.
0: Ah, ele não falha não, ele traz caixa de banana, saco de amendoim. É...
1: Isso.
0: Ele traz abóbora madura?
1: Também.
0: Banda de porco?
1: É.
0: Né? Ele traz batata doce, mandioca?
1: É, eu
0: o homem é danado.
1: Não, né?
0: O homem é danado, ele traz mesmo.
1: Ele é, nossa, é maravilhoso que cara.
0: O fusquinha ele branco é... dele vem até arriado de trazer as coisas pra você.
1: É, eu costumo pedir alguma, a caminhonete do meu do marido, do meu filho, pra vai buscar, ué.
0: Tá vendo?
1: Ele vai buscar. Ele. Nossa, aqui é questão de gente boa.
0: Dizem que teve. Foi semana atrasada, eu acho. Tem uns 15 dias. Ele trouxe. Dois, arrancou amendoim, trouxe dois sacos de amendoim pra você fazer doce.
1: Nem da rama.
0: Dizem que trouxe um meio balai de mandioca. Trouxe um saco de batata doce. Dizer que tinha um resto de inhame lá do ano passado, ele trouxe também.
1: Ah, que é da puta.
0: É. Aí dizer que matou umas quatro galinhas, fala, vou levar isso pra Maria Aparecida, porque eles passam uma dificuldade danada, vou levar isso pra lá.
1: Engraçado.
0: Não, foi ele que falou, entendeu? Nem eu que tô falando isso. Eu tô só. Eu tô comprando e vendendo pro mesmo preço.
1: Você, né?
0: É.
1: É os dois, é da mesma laia, né?
0: Aí, aqui em casa tem galinha demais. Eu vou matar umas quatro galinhas e levar pra eles lá. Pra eles comerem um caldo de galinha. Eles trabalham muito, passam uma dificuldade danada. Vou levar essas galinhas pra eles lá.
1: É, monte da puta, né? Desgraçado. Vou esperar, eu vou morrer de fome.
0: Não, você não pode xingar ele. É muito, é bom pra fazer isso tudo pra você, ué.
1: É, se ele fizesse, né?
0: Ué, mas claro que ele é claro que ele faz.
1: Claro que não. É ruim, deve fazer isso. Eu passei de fome.
0: É que na rua aí todo mundo tá sabendo, meu, que homem pra ser bom esse daí, né? Ele ajuda tanto a Dona Maria.
1: É, fama, só fama.
0: Vamos, eu acredito nele. Eu acredito nele.
1: Eu também. Eu também acredito muito nele.
0: É.
1: Gente boa pra danar quando tá dormindo amarrado.
0: E ele leva mesmo as coisas pra você, né? Ele é bom, muito bom.
1: Tá, eu vou passar.
0: É.
1: Faz um dia que ela vai acabar depois que eu morrer. Diga depois que eu vou de
0: boa. Ô, Mundinho!
2: Ô, Padinha!
0: Oi!
2: Você sabe por que a porca anda com o porco anda com a cabeça baixa?
0: Não, não sei não, rapaz.
2: É porque se vergonha da mãe de chamar a porca.
0: Ah, que isso, rapaz!
1: Vai inventar moda, vai!
0: Vai!
1: Vai inventar moda!
0: Oi!
2: E o poste da mulher?
0: Que diferença tem o poste da mulher?
2: Diferença tem.
0: Essa eu sei. Ô, Mundinho, essa aí eu sei, tá?
1: Oi?
0: A diferença do poste da mulher eu sei.
1: Ah, vocês dois, né?
0: É. O poste dá luz na rua e a mulher dá luz na cama.
1: Pois. Eba! Posso dar luz na rua, a mulher dá luz na cama. Aqui vocês param de sossego.
0: Vamos lá, sossega o facho. Fala com o Mundinho pra sossegar o facho.
1: Isso, já passou da hora.
0: É. Vamos lá então. Quem proclamou a independência do Brasil?
1: Quem proclamou a independência
0: do Brasil? Quem proclamou a independência do Brasil?
1: Dom Pedro I.
0: Você tem certeza, né? Dom Pedro II, não?
1: Não, Dom Pedro II.
0: Hein?
1: Dom Pedro I.
0: Olha.
1: É,
0: vamos ver então. Aonde tem o osso menor no corpo humano? O menor osso do corpo humano fica em que local? Em qual lugar do corpo humano? Em qual lugar do corpo humano que tem um lugar que chama rádio?
1: A perna.
0: A perna?
1: É, na perna.

0: frase me manda para que.
1: Buen día.
0: Oi.
1: Lembrei de outra pergunta que vê se eu disse pra ela.
0: É.
1: Que diferença que é a cobra da mulher?
0: A cobra?
1: É.
0: Que diferença é a cobra da mulher?
1: A diferença
0: que tem. Qual é a diferença?
1: Não, cala a boca.
0: Mundinho, mundinho, sossega o facho.
1: Isso.
0: É.
1: Vamos do sossega o facho.
0: Fala com ele, minha mãe fala assim, toma um rumo, sossega o facho.
1: Isso.
0: Toma um rumo.
1: É. A pergunta é fácil, senhor.
0: É fácil?
1: Não sabe jeito não, hein? Né, Panete?
0: Oi?
1: Você não sabe de jeito nenhum.
0: Não, né? Não sei não.
1: Isso.
0: Realmente eu não sei,
1: como
0: né?
1: Foi, bobo?
0: Eu sou muito inocente.
1: Você é, absurdo. Né?
0: Eu sou muito.
1: É, você é inocente demais.
0: Sou tímido. Né?
1: E também.
0: Não sou?
1: É, muito.
0: Hein?
1: Eu não tinha na rádio mesmo.
0: Mas sou tímido mesmo, hein?
1: Sou cheiro, é, né?
0: Não é não?
1: Mulher.
0: Oi?
1: O que eu faço pra você que dá uma dica pra todo mundo com morte, hein? Comigo que leva.
0: Tá vendo aí?
1: Até o titular que tiver lá na Nova Era é bem procura.
0: É. Tá vendo, mulher? É isso aí, mulher.
1: Dois dias que é bom. É. Dois safados.
0: Opa, eu não.
1: Os dois.
0: É, eu não, para com isso.
1: Pois é.
0: Vamos mandar um abraço pra mais quem?
1: Ah, vou mandar um abraço pra minha neta que tá fazendo aniversário hoje, a Paola. Ela trabalha lá na Nova Era. Paola. É, Paola Aparecida. É, tá fazendo aniversário hoje, mandar um abração pra ela. E para toda a minha família e todas que estão escutando o seu programa, né? Escutando essas palhaçadas suas, né?
0: Ah.
1: E junta mais um vídeo também.
0: Palhaçada não, eu sou muito sério. Eu sou uma pessoa séria.
1: Isso.
0: Entendeu?
1: Aí, mandar pra Gracinha lá no cantinho de beija-flor.
0: Alô, Gracinha! Gracinha comeu doce de leite um dia desses que eu dei pra ela.
1: Ah, é?
0: É,
1: ou ela trouxe pra você?
0: Não, eu que levei pra ela. Comprei e dei pra ela.
1: Ah, duvido.
0: Olha, pergunta pra ela. Pergunta pra ela.
1: Ah, eu duvido. Você tá igual o Daí de
0: Gonçalves. Não, que isso. O Daí tem muito mais que eu que oferecer.
1: Ah, pois é. Tá, tem, né? Só que não oferece, né, mulher?
0: Ah, é a quantidade de coisa que traz pra você isso?
1: Ah, vem cá pra você ver, bobo. Vem cá pra você ver.
0: Então falou, Dona Maria. Até mais.
1: É, um abraço pra você, pra toda a sua família.
0: Obrigado, obrigado. Pra você também. Um sábado de luz e paz pra você, Maria.
1: Pra você também.
0: Valeu, valeu. Até mais. Tchau, tchau. Valeu.

0: Rádio Alcance, bom dia.
1: Bom dia.
0: Bom dia.
1: O sacrifício, meu Deus do céu.
0: Quem tá falando?
1: Eu tô, meu dedo até piscar no meu dedo.
0: Mas quem tá falando?
1: A difusa.
0: Ué, Josélia. Tudo bem?
1: Mesmo.
0: Tudo bem, Josélia? A mulher que já morreu várias vezes. Alô, Josélia?

0: Rádio Alcance, bom dia.
1: Alô, bom dia.
2: Bom dia.
1: Bom dia, Josélia.
2: Tudo bom, meu filho?
1: Tudo bem, e você?
2: Graças a Deus.
1: Opa! Tá aí a Josélia, essa que já morreu várias vezes. Tudo bem, né?
2: Só 4 vezes.
1: Você tá viva?
2: Muito viva.
1: No mesmo corpo?
2: Graças a Deus.
1: Aí sim. Então vou falar com você agora. Cidade.

0: então, fala pra mim então. É, pergunta saindo pra ela. Vamos lá. O que o cupim produz? É doce?
1: Como que é?
0: O que os cupins produz e é doce?
1: Cupim produz e é doce.
0: E é doce. Qual o nome?
1: Eu não sei.
0: Não sabe, que pena, hein?
2: É sertaneja.
0: Então fala pra mim, qual... Qual o alimento que tem três letras e não estraga?
1: É o sal?
0: Não.
1: É porque outro estraga.
0: Hã?
1: Eu não sei também. Você só faz pergunta difícil pra mim? Pra Eva, acho que pergunta fácil.
0: Não, né? Pra Eva, a égua não.
1: A Eva?
0: A Eva, achei que era égua.
1: Não.
0: Dá impressão, a Eva com a égua é quase igual.
1: Mulher de égua, viu? Não pode fazer isso, não. Ué, que é isso?
0: É, coitada da égua.
1: Ela é tão boa.
0: Ela é muito boa. Vamos lá, pergunta saindo aqui, mais uma. Em qual continente fica o país do Chile? Então vou fazer uma pergunta fácil pra você. A última pergunta, hein? A última pergunta.
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0: Qual é o dia que se comemora no Brasil o dia de Nossa Senhora Aparecida?
1: Dia 12 de outubro.
0: O quê?
1: Nossa Aparecida todos os dias.
0: Peraí, você
1: vai. Você
0: tem certeza?
1: Tem certeza.
0: Que é dia 12?
1: Uhum.
0: Ah, que isso.
3: Acertou!
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0: Aí você pergunta fácil, tá vendo? Né?
1: Ué, quando eu faço só Aparecida, eu vou nos fazer a Aparecida.
0: Ótimo.
1: Duas, três vezes no ano.
0: É, ué, tá vendo? Você não pode reclamar de mim hoje, você acertou aí, ó.
1: Não.
0: E abraço, você vai mandar pra quem?
1: Tem o ovo de trás pra frente.
0: E abraço, você vai mandar pra quem?
1: Não, eu fiz a pergunta, me responde aí.
0: Não, você não sei, não.
1: Não sabe, não.
0: Sei, não.
1: Pode falar, pode.
0: Não, também não.
1: Deixa pra sábado, então.
0: Sábado que vem você liga de novo. Tá bom?
1: Tá bom.
0: Um abração pra você, tá? Ótimo sábado aí.
1: E vou mandar um abraço pra minha neta, que vai aniversariar amanhã. A Kênia.
0: Beleza, beleza. Show de bola. Tá aí, um abração pra você e um sabadão de muita luz e paz aí.
1: Pra todos os ouvintes. Todos meus amigos. Não vou fazer igual a Eva, não
0: falando
1: todo mundo, não.
0: Tá, coitada da égua.
1: Amigos, eu mando um abraço pra ela.
0: Beleza.
1: E pra você também.
0: Opa, obrigado. Muito obrigado. Valeu, valeu. Tranquilo, tranquilo. Tamo junto aí. Valeu? Forte abraço.
1: Valeu.
0: Josélia, luz e paz. Até mais.

0: Rádio Alcance, bom dia.
1: Bom dia.
0: Bom dia. É. Quem tá falando?
1: Eu sou Chico.
0: Ah, o Chico. Ah, Chico. Beleza, cara?
1: Beleza.
0: Ah, tá. É isso aí, Chico. Ô, Chico.
1: Sim.
0: Pode. Ô, Chico, deixa eu te fazer uma pergunta. Ô, Chico, oito dúzia de e meia de ovos, dá quantos ovos?
1: Oito? Como é que é?
0: É oito dúzia. Oito dúzia e meia de ovos, vai dar quantos ovos? Cento e pouco, mas quanto que é o pouco?
1: Deu na minha cabeça, rapaz.
0: Vamos lá.
1: 120.
0: Hein?
1: 120 ovos.
0: Não, 8 dúzias e meia de ovos, não dá isso tudo não, hein?
1: 8 dúzias e meia.
0: 8 dúzias e meia.
1: 8 dúzias e meia. 8 e 2.
0: 8 dúzia, né? 8 dúzia vezes 12, né? Vai dar 90. 96. Mais meia dúzia, né?
1: 96.
0: Aí vai dar 100.
1: Mais meia dúzia.
0: Então, vai dar 100. 96 mais. Hein?
1: 4.
0: Não, 96 mais 6 vai dar quanto? Mais 6.
1: 104.
0: Não, 96. Você tem 96. Aí mais 6 ovos vai dar quanto?
1: 52.
0: Não, rapaz. Você tá sabendo fazer a conta, não?
1: Eu sou bom na matemática.
0: Mas você faz conta de cabeça?
1: Claro que eu faço.
0: Aí, tem que fazer conta de cabeça ou você tá fazendo lápis na calculadora?
1: Não, na calculadora eu não sei mesmo.
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0: Escuta essa música aí, ó.

0: Chico, o que significa a palavra Abba?
1: É Abba.
0: Abba. É um A, um B, e um A. Abba. Na época de Jesus falava muito essa palavra, né? Abba.
1: Abraão.
0: Abraão, rapaz. Você é danado, hein? Ei, Chico Vitor.
2: Errou!

0: Olá, Chico. Mais uma pergunta pro Chico. Essa aqui é fácil demais, Chico. Fazer uma pergunta fácil aqui pro Chico, rapaz. Vamos ver aqui. É, um quilômetro tem quantos metros?
1: 87.
0: Hein?
1: Aí é quanto, ué? Eu sei de quilômetro.
0: Oh! Um quilômetro tem quantos metros? Vamos lá, Chico, e abraço, você vai mandar pra quem?
1: Jamais.
0: Você vai mandar abraço pra quem, Chico?
1: Vou mandar pra Vitaiada, né? Eu não vou falar nome, que é muito.
0: Sim.
1: E mandar pra ela, mas o chão que eles mandou pra mim, cara, ela ligou primeiro.
0: Ah, beleza.
1: E vocês aí do rádio, muito obrigado pela oportunidade, né?
0: Valeu, Chico! Abração pra você, tá? Depois você soma direitinho, faz conta de cabeça aí. Quanto dado? 8 dúzias e meia de ovos. Falou, Chico! Vou fazer de novo pra você, da próxima vez você acerta. Tá bom?
1: Sim, vou somar, hein?
0: Vai, soma aí, faz conta de cabeça esse danado, hein? Valeu, Chico! Um abraço, garoto! Até mais! Beleza, beleza? Valeu!
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Beleza, beleza. Você que tá ligado aí na Alcance FM, um abraço para o meu amigo Flávio em Viçosa. É, o Flávio tá ligado aí com a gente, né? 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Show de bola, hein? 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Valeu, garoto!

Beleza, beleza? Agora são 11 horas e 53 minutos. Nós vamos pro apoio. Apoio não, nós vamos aqui pro sorteio. Ah, o sorteio. Vamos fazer um sorteio aqui agora. Você que ligou pra cá, tá participando, brincou com a gente, né? Vamos ver então o que aconteceu aqui no sorteio de hoje. Quem faturou os brindes, faturou prêmio, né? Vamos nessa então, galera.

0: feliz.
1: É isso aí, valendo 1 metro de linguiça. 1 metro de linguiça saiu pra Terninha, lá do bairro Boa Vista. Faturou 1 metro de linguiça, hein?
0: É numa roda de viola que eu me acho.
1: Um frango morto saiu pra Madalena. Alô, Madalena faturou um frango morto da Vícola Tocantins. Uma caixa de cerveja em lata. Uma caixa de cerveja em lata. Quem faturou aí foi ela. Ah, ela não, foi ele. Meu amigo Romildo, o Sabiá, faturou uma caixa de cerveja em lata lá do meu amigo Maicon, da Multimarcas, né? Valeu, Sabiá, uma caixa de cerveja, hein, garoto? E uma caixa de bombom do supermercado Oliveira e Filhos. Quem faturou foi ela, a Eva. É a Eva. A Eva, aniversariante de terça-feira, dia 13, hein? Valeu, Eva, um abraço aí pra você, menina. É você ligado na Alcance FM. Vem aí, ó, horário político. E na sequência tem um programa espírita. Alô, Adriano. Dá um tchau aí, Adriano. Vambora. 11h55.
2: Vamos mandar um abraço
1: pro... Você só sabe mandar abraço, né? Não conta nada, não fala nada.
2: Sauro Cancela.
1: Você mandou um abraço pro Sauro Cancela hoje. Vamos ver mais quem. Já mandou pro Mauro, vamos ver pra mais quem você vai mandar.
2: É pra Vanessa Mazodilson.
1: Ah, isso aí você não mandou ainda não.
2: Pro Dair Gonçalves.
1: É, o Dair, o homem que ajuda a Dona Maria.
2: O Geraldo Zico, lá dos Pires.
1: Aí, o Geraldo Zico, aí sim, tá vendo aí, ó. Beleza? E mais quem?
2: Mandar um abraço para o Zé do Zico.
1: Uhum. E a Cida.
2: E a Cida também.
1: A Cida é costureira, que costura até folha de bananeira. É. Nem base.
2: E vai pra...
1: Valeu, Cida, um abraço, menina.
2: Eu vou agradecer a rádio, a Alcance aqui, o pessoal. Vou agradecer a festa.
1: A festa, né, que fizeram pra você.
2: Que fez lá do Beija-Flor.
1: Isso.
2: O Saulo Cancela ajudou o Zé Rubem.
1: Alô, Saulo Cancela, Zé Rubem, galera toda aí.
2: Eu vou agradecer que ano que vem está junto de novo.

0: É isso aí, beleza, Adriano? Show de bola, né? Vou ficando por aqui, eu volto quinta-feira, 7h40 da noite, com o programa Misto Quente. É isso aí, agradecendo ao Divino Mestre Senhor Jesus por permitir mais uma vez esse momento na minha vida, na vida de cada um de vocês. Fiquem com Deus, porque com Ele eu também vou.
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0: Uma boa tarde, queridos ouvintes da Rádio Alcance FM, que se encontram mais uma vez sintonizados conosco neste programa espírita que se inicia. Boa tarde, Big Walter.
1: Boa tarde, nobre colega Bruno. Boa tarde a todos os nossos rádio ouvintes e net ouvintes que estão aí todo sabadão esperando chegar o momento do estudo do Evangelho de Jesus sob a luz da doutrina espírita.
0: E o que tem de bom para nós hoje?
1: Pois é, Bruno, nós vamos falar hoje sobre uma passagem do Evangelho muito interessante. Mateus capítulo 13, de 36 a 43, que fala sobre a explicação da parábola do joio, a colheita, né? Muito falada sobre o julgamento, colheita, fim dos tempos, né? Os nossos, lembro o papai falando, de mil passará, de mil chegará, esse é o fim dos tempos. Então a gente vê que realmente é o fim, mas é de um ciclo, né?
0: É um fim de ciclo.
1: Então esse joio aí está sendo, é aquela velha parábola, nós vamos ver ela agora, né? Que fala sobre o tirar o joio do meio do trigo, né? Isso aí, tirar o joio do meio do trigo. Então vamos lá. Tendo despedido a multidão, entrou Jesus em uma casa. E os discípulos, acercando-se dele, lhe pediram: explica-nos a parábola do joio semeado no campo. Ele, respondendo, disse: aquele que semeia um bom grão é o filho do homem. O campo é o mundo. Os filhos do reino são um bom grão. Os filhos da iniquidade são o joio. O inimigo que semeou é o diabo. O tempo da colheita é o fim do mundo. Os segadores são os anjos. O que se faz com o joio que é arrancado e queimado no fogo, far-se-á no fim do mundo. O Filho do Homem enviará seus anjos. Esses reunirão e levarão para fora do seu reino todos os que são causa do escândalo e de queda. E os lançarão na fornalha do fogo. Lá haverá prantos e ranger de dentes. Então os justos brilharão como o sol no reino do Pai. Aquele que tiver ouvidos de ouvir, que ouça. Interessante, Bruno, que ele não fala em tirar trigo do joio, do meio do joio, igual a colheita comum que a gente faz aí, né? Sim. Você vai colher o milho no meio do matagal danado, você tira o milho do matagal. Né? Sim. O joio, você tira, colhe o joio, colhe o trigo e deixa o joio lá. Não, não é isso que falou, não. Ele falou arrancar o joio, a erva daninha que está atrapalhando aquilo ali, tirar dali. Né? Colheita, diferente essa colheita que ele fala, da colheita que nós conhecemos. Né? Tirar aquilo que não está de acordo, aquilo que está impedindo
0: do trigo prosperar.
1: O trigo prosperar. Né? Não é tirar o trigo fica lá. Tira-se o joio, tira a erva daninha.
0: E esse trigo e esse joio todos nós temos em nossos corações, né?
1: Sim.
0: O trigo, as perfeições, e o joio, as imperfeições.
1: E o joio, as imperfeições, exatamente. É a erva daninha que sufoca o trigo. Então, encarregado do processo do nosso planeta e da humanidade a que pertencemos, isto é, dos espíritos que nele encarnam, Jesus, desde o aparecimento do homem na Terra, vem semeando o bom grão. E o semeará sempre. Sempre trabalhou, trabalha e trabalhará pelo nosso progresso, até que aqueles espíritos atinjam a perfeição que os colocará na categoria dos espíritos puros. Então todos chegarão à perfeição. E se ele está falando aqui que cuidou do progresso, do planeta, e da humanidade a que pertencemos, e depois ele fala que todos, que os colocará na categoria dos espíritos puros. Então todos nós seremos espíritos puros um dia.
0: Todos nós teremos o joio arrancado.
1: Isso.
0: Permaneceremos apenas com trigo.
1: Com um bom grão.
0: Agora, o campo onde se encontra esse joio e esse trigo, que pode ser considerado o planeta Terra, o campo pode mudar.
1: Isso.
0: É uma coisa, às vezes, é uma ideia que já é comum para a doutrina espírita e que pode não ser comum aos nossos radio-ouvintes, né, Valtinho? Que é a transição planetária. planeta Terra, ele passa por um processo de mudança.
1: Uma evolução. Né?
0: Uma evolução. Nós já estivemos em outros momentos do mundo, onde o mundo era mundo primitivo. Nós nos encontramos em um mundo agora chamado de expiação e provas. Um mundo onde o mal impera, o mal ainda é violento, o bem é silencioso, o bem é minoria, o bem é acuado pelo mal. Parece que aquele que age no mal tem um sucesso no mundo, e aquele que age em silêncio no bem não tem a sua colheita no mundo. Isso. Mas nós estamos passando pela transição, estamos adentrando um mundo de regeneração.
1: Isso, saindo do expiações e provas, né?
0: E indo para a regeneração, onde o mal ainda será maior que o bem. Porém, o bem estará mais forte.
1: Mesmo.
0: O bem terá força para lutar, para se impor com carinho, com amor, né? Porque quando a gente fala se impor, fica parecendo...
1: É de obrigação.
0: Que é de obrigação, que é de violência. Jamais.
1: Isso.
0: É se impor igual Jesus se impunha. Jesus sempre impunha a verdade, né, Valtinho? Mas jamais se feriu o próximo. Jamais desembainhando espada para ferir o outro. Então, o bem vai se impor neste mundo dessa forma. E é por isso que o mundo passa por esse momento tão complicado. Nós acreditamos que tudo está perdido, acreditamos que Deus perdeu o controle do planeta Terra, acreditamos que o nosso país não tem mais solução, acreditamos que não vale mais a pena ser bom, porque nós estamos no período de transição.
1: Acreditamos que os aproveitadores, os criminosos... Né? É que o mundo é deles.
0: Os falsos profetas, né? Os
1: problemas
0: atrás foram deles.
1: Isso, é. Mas engana-se aquele que pensa assim, porque imagine, o homem tem o direito de errar, de cometer crimes, é um direito dele, ele está em evolução, ele não está pronto. Né? Então se ele considera que cometer o crime, passar a perna no semelhante, roubar, matar, é um direito dele. Né? Ele tem que passar por isso para ele chegar. Se ele ainda não aprendeu com as leis, com observando o outro, o que acontece com o outro,
0: as oportunidades divinas.
1: Se ele precisar de passar por truculência, o aprendizado tiver que ser feito desse jeito, será feito. Né? Com sofrimento, com bater a cabeça, isso é aprendizado. Tudo tem um porquê. Né? Tudo tem um porquê. Eu mesmo falo por mim, quanto aprendizado eu consegui com meu pai me corrigindo de forma rude, né? Aprendi muito, me tornei, acredito correspondo ao que ele pensou de mim, né? ao me corrigir naquela criação. Muitas vezes, o jeito que tinha que fazer, né, de me corrigir, para me ensinar o bom caminho, eu aprendi desse jeito. Então, o cometimento de crimes, de más ações da humanidade, que a humanidade está sujeita ainda, é perfeitamente compreensível, porque o homem está no caminho de aprendizado. Ele vai aprendendo. Então, eles vão dando corda, eles não vão impedir que a pessoa faz o mal. Como é que a criatura vai aprender se ele não colher, às vezes, pelo sofrimento que ele precisa de passar?
0: A semeadura, nessa semeadura da vida, nem sempre nós estamos semeando trigo, né?
1: Exato.
0: Às vezes a gente está dando espaço para o joio crescer, se fortalecer.
1: Então,
0: né?
1: Então, a gente pode ler um capítulo do Livro dos Espíritos que fala, no trecho lá que fala sobre as aflições, causas anteriores das aflições. Né, que nós estamos colhendo hoje, se nós não plantamos, o que isso significa? Que eu estou, né, colhendo o que eu plantei.
0: E essa parábola, normalmente, ela na tradição cristã, ela tem a ideia que ela se trata do juízo final, né, Valtinho? As pessoas normalmente levam para o juízo final.
1: É, o fim do mundo.
0: E o juízo final, ele traz uma sensação no nosso coração de aflição, porque dá a entender que é a última oportunidade, é o momento do julgamento e que Deus vai pesar sobre você as suas atitudes e que a partir daquele momento Você vai sentir o peso da mão de Deus e não terá outra oportunidade. Então isso causa muita aflição em nós que acreditamos que possamos ir a um local enquanto trigo, ou corremos o risco também de ir a um lugar ruim enquanto joio. Mas a doutrina espírita traz uma interpretação totalmente diferente, né?
1: Então, na justiça dos homens, perfeita como ela é, ela prevê recursos, não é?
0: Para regeneração.
1: Exatamente. Como é aquele negócio de pena, que alivia um pouco?
0: Mas progressão.
1: Progressão de penas, que dependendo do comportamento da criatura, não é o fim. Ela vai poder se redimir daquela situação e melhorar a situação dela. Na justiça imperfeita do homem. Imagina a divina. Né? Então, a criatura não precisa de ter medo, não precisa ficar apavorado, nem ansioso. Que com isso que você acabou de falar, na justiça divina. É previsto isso, Deus é amor. Se você errou, você plantou a semente danosa, você tem que colher a colheita correspondente. Não é? Isso aí está na sua conta. Ele não vai, se você sabe que toda ação corresponde a uma reação, então ele não vai impedir que isso seja feito, é uma lei. Não é? Mas é uma previsão. Você, ao sofrer, ao colher, aquilo lhe causar aquela coisa ruim, aquela impressão, constrangimento, sofrimento, dor, aquilo é um aprendizado. Você, opa, se você for inteligente, né, já tiver despertado para isso, você nunca mais faça isso. Que agora eu sei. Como que eu fazendo aquilo no fulano, como que ele sofria, né? Então eu não vou fazer isso nos outros mais. Então, designando-se a si mesmo por filho do homem, Jesus, né? Falando filho do homem, a natureza humana dele.
0: Sim.
1: Eu fazia lembrar da missão que o trouxeram ao mundo terreno. Missão que, no parecer dos homens, era humana, como convinha que esses a considerassem. Entretanto, pela explicação velada que deu da parábola do joio, mostrava o seu poder como enviado de Deus, como tendo recebido de Deus a investidura de rei do nosso planeta, ao qual chama seu reino, como tendo sob a sua autoridade e as suas ordens os anjos, como tendo todo o poder sobre a terra, que é o seu reino, e bem assim sobre as gerações humanas que nela se sucederão, como sendo quem no fim do mundo fará que seus anjos reúnam e levem para fora da terra, para fora do seu reino, os filhos da iniquidade, simbolizados pelo joio. E quem os mandará lançar na fornalha do fogo, entre aspas, né? Onde há prantos e ranger de dentes, permanecendo no seu reino, onde brilharão como o sol os filhos do reino, os justos, simbolizados pelo bom grão.
0: Traduzindo para os nossos radio-ouvintes, Jesus, com a sua luz, com os seus ensinamentos, nos dá oportunidade, né, sobre a coordenação de Deus, para nós encarnarmos, reencarnarmos e termos oportunidade de ir separando esse joio do trigo em nossos corações.
1: Exato.
0: Quando nós não aproveitamos as oportunidades divinas, quando não vai pelo amor da boa semeadura, do bom semeador, aí entra Jesus representando a espiritualidade amiga, a providência divina, para arrancar esse joio. Aí, para arrancar esse joio, tem que ter o fogo. Esse fogo vai ser representado pelo sofrimento. Então, ele manda para nós a situação difícil, né, Valtinho? Que não vai ser a prova. Aí já é expiação. Qual que é a diferença? Prova é uma situação que você pode se sair bem ou pode se sair mal. É para ver se você aprendeu. Expiação, não. A expiação é imposta a você. A prova é para ver se o menino está estudando, se ele estudou direitinho ou não. A expiação é quando ele reprovou de ano. Aí não adianta ele chegar e falar assim, eu não quero fazer o ano que vem. Aí a escola, os pais, ninguém está preocupado mais com ele, né, Valtinho? A oportunidade foi te dada. Agora você vai expiar, agora você vai fazer de novo. E vai ser do nosso jeito. Então a espiritualidade amiga, ela vai nos dando oportunidade constante para nós termos condições de boa semeadura, de arrancar esse joio dos nossos corações, que para Paulo era um homem velho, era um espinho da carne. É o talento, na parábola dos talentos, que é enterrado. são as alusões às boas qualidades que nós possuímos e não damos destaques a elas aqui na Terra.
1: Sim.
0: E aí, quando esse joelho é arrancado, aí é um momento de sofrimento. É uma doença.
1: Sim.
0: Às vezes, é um desencarne precoce.
1: É.
0: Ser um indivíduo cheio de saúde, de sonhos, de esperança, né, Valtinho? Pronto para casar, para constituir família, sofre às vezes um acidente de trânsito, tem um problema relacionado a uma doença que te leva à fatalidade. É nestes momentos que acontece a separação do joio do trigo.
1: Certo. E aqui a gente pode simbolizar, ter um entendimento também, Bruno, como aqui ele fala da terra, né, Senhor Gerardo? Para fora da terra, os anjos reúnem e levem para fora da terra, para fora do seu reino, os filhos da iniquidade. A gente pensa assim, né? Ah, eu quero ir para o paraíso. É assim no tradicionalismo religioso. Você quer entrar no paraíso e ir lá ser feliz do seu jeito, do jeito que você pensa que é feliz. Aí você idealiza tocando harpa, você não sabe tocar nem violão, mas tocar. Toca harpa, nada vai te incomodar. Você vai ficar naquele tédio, né? Você merece estar num lugar desse? E eu falo para mim, eu não. Eu não mereço. O que, que ele fala aqui? Ele fala assim, que onde você estiver, né, é o seu reino. O seu reino, esse reino dele, está dentro dos nossos corações. Então, onde eu estiver, aqui mesmo eu posso fazer o paraíso da terra. A terra é um paraíso. E ele confirma isso, bem-aventurados pacíficos, né? Porque herdarão a terra. Então, eu posso habitar num paraíso onde eu estiver. E por causa de que isso aqui? Que quer dizer isso? Que ele fala aqui. Por causa de que eu entendo dessa forma? Porque aquele joio que está ao meu lado, se eu perseverar, né, ensinar, apesar de tudo que eles fizeram contra mim, né, ensinar, repassar o que eu aprendi dentro do contexto do seu reino, o que simboliza o seu reino em mim, o reino do Cristo em mim, vai chegar um momento que aquelas criaturas serão tiradas de perto de mim. Né? Elas vão para outra situação. Né? E quem faz essa colheita? Os anjos. Os representantes do plano espiritual. Não, chega, você já passou aqui, aprendeu, não tem mais jeito. Não. Olha, vamos levar ele para cá, porque lá vai aprender mais. E você, ué, mas já? Seu pai já contou um caso desse, né? Alguém falou, já? Nem vi que passou. É porque você estava vivendo já o paraíso, né? Você nada, apesar de haver um infortúnio, um inconveniente aqui, outra ali, mas já vai levando. Quando é fé, é que passa. Aquelas criaturas, aquele mal é tirado de um do seu caminho e você segue, como ele falou, com o sol.
0: Os radio-ouvintes, vocês não sabem o poder da prece.
1: É
0: só pedir. Pede a espiritualidade de bom coração. Está vivendo um problema, um problema na vizinhança, um problema, às vezes, relacionado à família. É só pedir. Você não precisa utilizar a violência, nem nas palavras, nem nos atos. Não precisa transgredir o outro, né? Não precisa ceifar, achar que você já tem condição de ser ceifado. Basta pedir em prece.
1: O detalhe, Bruno, que você tem, ao pedir, se pedir, comece a ficar atento para observar como vem a resposta.
0: Como vem a resposta.
1: Porque você pede achando que vai vir de um jeito, do seu jeito. Não é.
0: Não é do seu jeito.
1: Não é. Mas observe que as coisas vão acontecendo, vão mudando, vão se colocando. Quando eu fui lá na frente, você falou, é porque eu pedi que aconteceu isso. O vizinho veio, o outro veio, parece um estranho aqui falando, vem. O que você pediu vem, não do jeito que você quer, é do jeito que é permitido ser feito.
0: E por isso também, Levaltinho, que a gente não pode limitar o nosso irmão.
1: Não.
0: Nós não temos condições de limitar os nossos irmãos pelas atitudes deles em uma encarnação. Às vezes você vê aquele espírito que está na conduta imprudente e fala, não tem jeito com fulano, não. Mas tem 50 anos com fulano, assim, do nada fulano muda de um jeito. Ele adentra uma religião, ele se transforma, ele muda enquanto atitude, ele abre mão dos erros que ele fazia e ele segue em frente construindo um caminho de renovação, de regeneração para ele e todos que estão à sua volta. Então nós não podemos Se Deus, que é nosso Pai, soberanamente justo e bom, não condena nem a nós, nem a nossos irmãos, isso também não é nos dado o direito. Nós não podemos lançar a pedra.
1: Isso. Então, o campo representa o nosso planeta e a sua humanidade. Os filhos do reino, tendo por símbolo o bom grão, são os que tendem a progredir e se esforçam por consegui-lo. Os filhos da iniquidade, cujo símbolo é o joio, ou cisânia, né, a discórdia, são os que se deixam arrastar pelas más influências, por serem maus os seus instintos. Vamos dizer assim, maus não, inferiores, né? Porque o mal dá a entender que eles foram criados para o mal. Ninguém é criado para o mal, né? Ele deixa transparecer, deixa brotar de si a inferioridade ou o equilíbrio que ele traz consigo, qualquer um de nós, né? Se impera a inferioridade, ela vai sair, eu não tenho como segurá-la. Ela está dentro de mim, né? Eu posso educá-la, né? Vigiá-la, se eu já compreendo que tem algo inferior em mim. Mas se eu não compreendo, vai ter que chegar esse momento. Então, o diabo, diabo é diabalos, né? Vem dessa origem, que é jogar espalhando. Não existe a personificação do diabo, né? As religiões tradicionais colocou como rabo chifre, mas o pintor, não é? O artista, ele concebeu o diabo como um homem de rabo e chifre. Por quê? No entendimento dele, isso significa a inferioridade. Perra, chifre, chifre, rabo. Simboliza o animal.
0: O animal.
1: É inferior, né? Então, o diabo, como aquele ser maligno que até há pouco tempo eu considerava, não existe. Diabo é julgar espalhando. Você quer entender diabo? Basta você ver a sua volta. Como é difícil construir algo e como, às vezes, uma pessoa perseverança, né? Com toda a teimosia vai e quantidade de pessoas que aparecem para arrebentar tudo, fazer festa, pisotear. Isso é o diabo. Diabalos, julgar espalhando, julgar para todo lado, fazer farra, sem nenhum compromisso, sem nenhuma responsabilidade de juntar.
0: E se parar para pensar onde Jesus caminhava, junto deles estavam vários que queriam, né? A mensagem, a renovação, o pão, o peixe. Não é isso? Estava todo mundo juntinho em harmonia.
1: Depois meter pedra ali na frente. Então, o diabo, o inimigo, né, que semeou, semeia e semeará por muito tempo ainda na terra. O joio são todos os espíritos maus, não. Espíritos inferiores, espíritos de erro e de mentira, que errantes ou encarnados, exercendo sobre nós perniciosa influência, trabalham por nos obstar ao progresso, impelindo-nos a praticar o mal por pensamentos, palavras e obras, afastando-nos das vias do Senhor. Ô Bruno, não é tão fácil alguém chegar perto da gente e falar assim, ó, amanhã não vai trabalhar não, Bruno. Não vai trabalhar não, não dá duro não, você não deve limpar a camisa de ninguém não. Vai lá na Mega Sena, na loteria, joga isso, que você vai ganhar um dinheirão sem fazer nada. Né? Quantos de nós não vai nessa onda, né? E esquece que o salário vem pelo trabalho digno.
0: E queremos a fortuna, a facilidade.
1: Aí a gente deixa de trabalhar, né? Dá uma crise de mão de obra, né? Amigo ouvinte, crise de mão de obra, já ouviu falar nisso aí? É bem os nossos dias, né? Para ganhar dinheiro fácil. É doce ouvir isso, que você não precisa de fazer esforço. Quantos de nós caímos nisso? Né? Até quando nós vamos cair nisso? Não, eu não vou nessa não. Comerás o pão com o suor do teu rosto. Isso está escrito. Não está escrito lá, vai deitar e curtir a vida, doidado, que as coisas vão aparecer para você cair do céu. Não é isso que está escrito, não. Então, isso nos causa muito embaraço ainda, né? Então, o fim do mundo perdido por Jesus, e que na parábola corresponde ao tempo da ceifa, da colheita, não deve ser entendido como um fato repentino, como sendo a transformação, a renovação de todo o universo, operando-se de um instante para outro. O fim do mundo vem sendo preparado de há muito, e pouco, progressivamente, vai ocorrendo. Compreendido como significando a época da colheita, ele se apresenta dividido em três períodos distintos. Primeiro, aquele em que os espíritos inferiores foi e será permitido encarnar na Terra por sucessivas expiações e reencarnações, se purificarem, passaram de filhos de iniquidade a filhos do reino. Né? Está sendo dado oportunidades a eles. Né? Segundo, aquele em que o joio começará a ser apartado, quer dizer, separado, segundo aquele em que o joio separado do bom grão, em que os espíritos culpados, rebeldes, voluntariamente cegos, serão afastados do nosso planeta e lançados em planetas inferiores. E terceiro, aquele que, em concluída a separação do joio e do trigo, estará completado o afastamento dos espíritos inferiores e o nosso mundo, a nossa Terra, se tornará morada de paz e felicidade para os espíritos bons, já aptos a entrar na fase espírita. Então, o nosso planeta ainda será, por muito tempo, um planeta material, materializado ainda, né? Quando eu tiver um ponto de só habitar espírito puro, não precisará de ser mais material, tão material assim, e sofrerá a evolução para essa finalidade, como é os planetas, os mundos habitados por espíritos perfeitos. Não tem nada de material. Já foi material.
0: Isso me lembra sua fala anterior aqui, que foi sobre as pessoas, às vezes, querem saber, né?
1: É.
0: Ao desencarnar, para onde elas irão. Basta você analisar como você é nessa vida, né? Ser muito material. Então, na doutrina espírita, a gente coloca que aquilo que é idealizado como céu pode ser, às vezes, transmutado do plano espiritual como as colônias espirituais.
1: Sim.
0: Então, é um local onde as pessoas que lá estão querem viver em harmonia. E você, tendo condições de lá viver, para lá você vai.
1: Sim.
0: Se você já for mais azarento e não consegue viver em harmonia, às vezes esse desequilíbrio espiritual vai te colocar em meio ao umbral. Que é um local que você vai estar com espíritos mais ou menos na mesma faixa vibratória, que também são encrenqueiros, que também desejam mal.
1: Isso.
0: Aí a pessoa fala assim, quando eu desencarnar, eu vou para nosso lar, que é uma colônia espiritual mais famosa por causa dos livros do Chico, do filme, né?
1: É.
0: Aí eu sempre falo assim, gente, quer saber se vai para nosso lar? É muito fácil. Nosso lar não tem carne. Costa do churrasquinho, não consegue ficar sem uma carne, não dá para viver lá. Já é o primeiro. Nosso lá, todo mundo dá umas 6 horas da tarde, né, Valdir? Reúnem numa praça para fazer uma oração, vibrar pelo bem da colônia. Você está se reunindo algum momento do seu dia, está parando tudo, está parando pelo menos uma vez por semana com a sua família, está fazendo o evangelho lá? Não estou, porque no nosso lá já estava um pouquinho mais difícil.
1: Está afinizado,
0: né? No nosso lá ninguém fala mal de ninguém. Tá falando mal do seu próximo? Tá mais longe ainda do nosso lá. E aí a gente vai compreendendo esse céu que você disse, né, Valdinho? É muito fácil compreender quais são nossos caminhos futuros, de acordo com a verdade, com o trigo que nós cultivamos em nosso coração.
1: E essa questão que você falou aí, né, um dia para o paraíso, não tem nada de diferente o desdobramento do plano espiritual do plano material, super diferente. Há uma continuidade, como por exemplo esse caso. Aqui no nosso meio, por exemplo, você vai estar precisando de alguém numa instituição, você vai trabalhar, você tem uma instituição sob o seu comando, né? Uma empresa, seja o que for. Aí você precisa de alguém para servir ali, para estar do seu lado ali. Você vai pegar qualquer um e colocar ali? Não dá, não tem jeito. Você vai fazer uma pesquisa, vai saber informações. Quem que está, tem condições,
0: capacitado,
1: exato, e te oferece, que prova para você que ele pode estar ali.
0: E essa pessoa, ela teve um esforço também para construir essas habilidades.
1: Claro, claro. Você não pode pegar uma pessoa que não vai esperar, pelos atos dela, não vai esperar nenhuma confiança sua. Você não vai fazer isso. né, e colocar. Por quê? Porque existe um conjunto de coisas já formando. Se você está nessa condição de escolher quem vai para ali, já começa por aí, porque você já chegou a um nível, naquele nível, que te escolheram, você já passou por aquilo, né? Então é um processo. Então, assim, ah, eu quero ir para o nosso lar. Mas você sabe se alguém no nosso lar te quer lá? Não é? É, você vai ter que ter mérito. Simples assim. Para merecer, oferecer condições mínimas possíveis para dar a eles segurança, tranquilidade. Não, pode vir aqui, vai ser muito útil aqui, porque já faz isso, já faz aquilo. Já faz. Né? Então, é um mérito. Tem que ter um mérito.
0: É porque André Luiz chega lá, e André Luiz foi um grande médico aqui na Terra.
1: É isso.
0: E ele chega em nosso lar acreditando que Lélio seria um médico.
1: Seria um médico.
0: Aí coloca, ó, ele falava muito, coloca um copo d'água, né? Pede ele pra ficar com a água na boca e dá uma vassoura pra barriga.
1: É, um bisturi e vai vassoura, né? Vai limpar isso aí.
0: Querendo mostrar que as nossas posições sociais na Terra, que são materiais, elas não correspondem ao plano espiritual.
1: Isso. E se ele quiser a posição, tanto que ele fez para merecer e assumiu, tem que limpar, começar limpando.
0: Limpando
1: de baixo. Para ir observando, para eles ir observando. Porque se você não fizer uma limpeza bem feita, mal sinal.
0: Quando ele estava pronto, né? Quando ele estava pronto, né, Valtinho? Aí deram a oportunidade para ele se formar.
1: Isso. Então, os mundos superiores formam na imensidade o rei do pai. E o nosso planeta, desde que atinja a necessária elevação, lhes pertencerá o número, constituindo, para nos servirmos de uma comparação humana, uma das províncias do Reino de Deus. Somos uma província. Está em treinamento, em adaptação, para se tornar capital.
0: A província, ela é uma parte que integra um império ou um reino.
1: Isto.
0: Essa é a província
1: interior.
0: Isto. Então nós seremos uma província do Reino de Deus, que é o planeta Terra. Tem que fazer merecer para que está.
1: Exatamente.
0: Porque no momento de transição, nós podemos ser separados e retirados desse orbe.
1: E a gente observa do nosso lado, Bruno, que tudo a informação campeia em velocidade, né, supersônica, revelando tudo. A gente já reparou? Então se você... Tempos atrás, se você era um malfeitor, matador, e ficava lá no seu canto escondido, por isso não te punha a mão, ninguém te pegava, você conseguia escapar. Hoje não tem isso não. Né? Porque onde você passa, está sendo lá, está passando lá, a câmera ali passando. Né? Então, tudo não existe mais. Assim, cada vez mais difícil o mal se esconder. Né? O mal está aparecendo. Agora, quem vai ser o juiz? Somos nós mesmos. Não, eu quero que continue, que pague, que desligue essas câmeras todas e continue sendo do mesmo jeito que as pessoas fazendo as coisas, né? Escamoteando as coisas, fingindo, sendo o que eram ou não. Ou eu quero que tudo seja revelado para eu ver a verdade. E está escrito, né? Quem que vai libertar?
0: E lembrando que o maior exemplo que nós temos na Bíblia sobre o joio e o trigo, essa separação, é Adão e Eva. Aquele momento foi o momento da separação do joio e do trigo. Foram expulsos do paraíso.
1: Nós os recebemos aqui na Terra.
0: Aí entra no mundo primitivo, mulher pare com dor, homem vai arar a terra com o sol do teu rosto.
1: É você
0: que eu digo assim, nós, né? Sermos expulsos de um planeta Terra
1: para ir para um pior.
0: E irmos para o mundo primitivo. Aí chega lá, não tem internet, não tem ar-condicionado, não tem telefonezinho na mão. Não tem carro, né, Valdir? Aí volta todo o movimento.
1: Inventar a roda, lá não tem roda ainda.
0: Do mundo primitivo, todo o movimento onde há o choro e o ranger de dentes. Então comecemos agora a cultivar as boas sementes
1: ainda
0: que o semeador, nosso Senhor Jesus Cristo, nos trouxe com tanto carinho.
1: Estamos no segundo período, falou aí na lição, para o terceiro. Espíritos, então estamos vendo aí. Né? Como que está sendo, né? as pessoas, assim, de alguns, coragem de alguns, o que fazem, né? Atitudes assim, terríveis, né? Nem animal às vezes comete essas loucuras que estão sendo cometidas, crimes hediondos, terríveis. O que está dizendo? Espíritos imperfeitos ainda lá, que estava lá no umbral guardadinho lá, estão recebendo a bênção da reencarnação,
0: a oportunidade,
1: né? E ao mesmo tempo a separação. Já estamos no segundo para o terceiro período.
0: Estamos na mudança.
1: Isso.
0: Aproveitemos a oportunidade que nosso Pai nos concedeu. Muita luz então para os nossos irmãos, né, Valtinho? Um abraço.
1: Muita luz, um bom final de semana
0: e restante final de semana para vocês,
1: né? E fiquem com Deus.

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Que os ensinamentos de hoje permaneçam

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2: 1 e 7.
0: Simone Mendes!

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1: 1:42.

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O Ponte da Cidade é aqui exatamente hoje. Vai ter farra em casa, nem vou precisar.

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13: 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Grandes coisas vão acontecer nesse lugar.
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17: 12:07.
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1: 12h44.
2: Aí, meu compadre. Vou falar pra ela agora. Agora.

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20: 3h35.
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18: 4:38.
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11: 5:37.
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3: 8 e 5.
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